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7: Oi, boa noite. Outono, Educadora FM. 9 e 3, conta. Educador. Vamos invadir a sua praia por aqui, ZYD 832, canal 272. Educadora FM, Batatais, São Paulo, 24 horas no ar com você. Sou eu, João Luiz, me acompanha até as 22, tem muita música boa te aguardar. O WhatsApp também está integrando nessa sua participação. Bem que tem.
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0: 17, Merão, tu tá aí, já vamos mandar no ar pra você o Alexandre Pires, o Mineirinho.
1: Ô, John, você põe uma do Alexandre Pires aí pra nós?
0: Pode deixar.
1: Como aqui eu, patroa, Piló, vamos aqui em casa aqui, degustando um lanchinho.
0: Aí,
1: manda uma moda do Alexandre Pires aí pra nós.
0: Valeu.
1: Beleza?
0: Tamo
1: meio
0: junto.
1: Véio.
0: Valeu, Merão, família toda aí, a patroa, todo mundo. Ótima noite, super fim de semana pra vocês aí. Obrigado pelo carinho, pela companhia, pela audiência. Já tem o Alexandre, meu conterrâneo de Las Minas Gerais. Alexandre Pires na parada.

0: 99986-1023, você participando, interagindo, mandando seu alôzás também. Fácil acesso à boa comunicação da Edu. Um fim de semana glorioso, abençoado pra você, pra sua família, pra quem tá com a gente também na estrada, né? Pra quem acompanha a gente nas redes sociais, aplicativo, pelo site, você em casa, no rolê, pelo carro aí. Errão tá em casa degustando um lanchinho, mas você tá na rua aí, tá no rolê, na sintonia com a gente. Obrigado pela sua companhia.
1: Fala comigo, bebê.
0: Fala.

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Michael Jackson ao primeiro lugar no Reino Unido. O legado do rei do pop alcançou um novo marco histórico nesta semana. A coletânea Essential Michael Jackson retornou triunfante ao primeiro lugar na parada oficial de álbuns do Reino Unido. Esse ressurgimento impressionante marca a primeira vez em 17 anos que a compilação de sucesso lançada pela Sony Music via Epic Records, que abrange toda a vasta carreira de Michael Jackson, ocupa a posição mais alta do ranking. O renomado interesse do público é um reflexo direto no impacto cultural gerado

0: também pelo lançamento da tão aguardada cinebiografia Michael, produzida pela Lionsgate. O filme impulsionou um aumento massivo no consumo de toda a discografia do Michael, inclusive nos streams, tanto em vendas físicas quanto em execuções nas plataformas. Além da coletânea, o seminal álbum Thriller subiu para o sexto lugar da região britânica, enquanto Bad retornou ao topo 10 pela primeira vez em mais de uma década, ocupando a oitava posição. Inclusive, Thriller tá aí, ó. Tá em quinto, sexto lugar lá nos States, nas streams. É, inclusive da Billboard. Tá crescendo cada vez mais o interesse do passado e da carreira do fenômeno Michael. Daqui a pouquinho eu volto, 9h33. Uma excelente noite a você que nos acompanha.
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0: Oi, boa noite, noite.
5: João Luiz, oi. Toca aquela pra nós aí, né, Edu? Toca aquela venenosa agora. Aquela que vai fazer geral ficar pronta pra guerra.
0: 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Pedido é uma ordem. Boys, Sabrina, vamos recordar, 1987, clássico das desenterias, danceterias, pega bien.

0: grito de socorro, 9h55 na sua noite de sexta-feira. É, sexta-feira de várias coisas. Grandes acontecimentos no Brasil e no mundo. Amanhã tô de volta às 18 no seu botecão, viu?
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0: Fiquem com Deus. Bom descanso.
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0: Super fim de semana.
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0: Tom Pereira.
1: Tempo com alguém que não.
0: E o
1: ninguém.
0: Até lá. Tchau.
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acho que a dificuldade ninguém escolhe passar, entendeu? A tempestade que vai passar ninguém sabe. 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

0: 4:14.
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3: 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Cumprimente os seus colegas. Isto se chama amizade. Deseje a cada um o melhor. 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Faça a programação do seu dia. 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Isso se chama ação.

0: acredite que tudo irá dar certo. Isso se chama fé. Faça tudo com alegria. Isso se chama entusiasmo. Dê o melhor de si. Isso se chama perfeição. Ajude aquele colega que tem dificuldades. Isso se chama doação. Compreenda alguém que sai de sintonia. Isso se chama tolerância. Receba as bênçãos com gratidão. Isso se chama humildade. Reconheça que Deus está no seu coração. Isso se chama amor. E neste novo dia, você será muito feliz. Bom dia, educadora.
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2: Opa! E aí? Classificação livre. 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Tudo certo, tudo tranquilo?
3: Bom dia, minha família que me ama.
2: Olá, minha família que diz tanto também que me adora. E aí, tudo bem? Como passou de ontem para hoje, na tranquilidade, descansando bastante? Vai dar uma zoada agora nesse fim de semana, hein? Fala aí, Rodolfinho! Só na zoeira, bebê!
4: Bom dia!
2: Olá, Dudu! Tetê! Catona no cantinho! Só está faltando você. E aí? Vai para trabalho no sabadão, no sabadão? Fala, não, Rodolfinho, hoje não, bebê! Hoje, não. Hoje é só gandaia. Só aquela roupinha do Tony Maneiro. Lembra do sapatinho do Tony Maneiro? Night Fever. E os embalos de sábado à noite. Tá lelê, hein? Aqui tá. 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Olá, seja muito bem-vindo, bem-vinda você também. Esta é a ZYD832, o canal é o 272. Educador FM, Batatá, em São Paulo, são 24 horas no ar, direto tocando a melhor música para o melhor ouvinte do Brasil. 102,3. E até 9 horas, Rodolfo Mosquiar na área e contando, claro, com a sua participação neste sabadão. Claro que pega, como sempre, né? Bora com as velhinhas!
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2: 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Programação A Caminho do Sol deste sabadão, deste sabadaço, afinal de contas.
7: Todo mundo espera alguma coisa
2: de um sábado à noite. Coisa boa, né? Diga-se de passagem, claro. 9 de maio de 2026, cá estamos para mais um dia, graças ao nosso bom Deus. E você, se ajeita ou não para trabalho, já vai mandando o seu bom dia. A gente vai começar a organizar a coisa toda por aqui. Preparar o horóscopo também, que a galera gosta muito de saber o que vai acontecer no sabadão, não é isso? 999-86-1023 é nosso zapinho, fique à vontade. Lá na capital federal,
3: Brasil.
2: São 5 horas em ponto. E a gente começa com o Joaquim, mais

0: mais o Davi, às 5:13 e preparando o café por aqui, ó, tudo rimando, hein, Durval e Davi, e preparando o café por aqui, Vida pela Vez. Tivemos ainda Goiano com Paranaense, Viola Cultura, Fundanga, Jacó, Jacozinho e Pelos Caminhos da Vida, Joaquim mais Manuel. Para você, tá levantando agora, se preparando todo ou toda para trabalho neste sabadão, muita gente vai, né? Uns até mais tarde, outros menos, enfim, outros nem vão.
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5: Bom dia, tio Rodolfo.
0: Olá, bom dia, 5:15. Mandar um forte abraço ao nosso amigo André lá em Serrana, ao Zé Renato, Newton em Jardinópolis também. Essa galera que

0: a derrota do Boi Palácio. Zé Carreiro, ou Carreira e Carreirinha no caso aqui, né? Não tinha o Zé. Crioulo e Seresteiro com lembrança de boiadeiro. Tivemos Dombário Delay, Fim de Saudade. E a Espinheira, Duduca mais Dalvan. Pra você que tá aí levantando, se preparando para trabalho ou não neste sabadão. 5h28, um bom dia, um ótimo fim de semana.
1: Bom dia.
0: Alô, região, bom dia.
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0: Segue no seu rádio, minha amiga Alessandra, ela vai para trabalho hoje, normal, ela vai até às 6, ela tá dizendo ali, ó. E é também de peixes, aí sim, minha querida. Valeu, obrigado pelo carinho, pela participação, enfim. Ó, 5h29, Inesita Barroso. E a flor do cafezal.

0: Lourenço, mais Lorival. Tivemos Léo Canhoto, Robertinho, Meu Velho Pai, Espinhos da Vida, Irmãs Barbosa, Oás Barbosa e a Flor do Cafezal, Inesita Barroso, Mariângela Orlândia. Um bom dia, querida, se ajeitando para trabalho, entrando sabadão. Ela é de Aquário? Aí sim. Tava dizendo aqui o caso IP, né? Tá todo mundo agora falando que o IP está contaminado, aquela coisa toda e tal. Rapaz, que entrega o gás, hein? Faltava mais nada. Diz que todo lote, você dá um confere lá. Tem um Lzinho de lote, finalzinho número 1 ali, ó. Eles estão aconselhando a não usar. Você tá entendendo? Pega lá o seu produto, tem um L, aquele L é de lote e tem uma numeração na frente. Final 1. É melhor deixar pra lá. É o que estão dizendo. E a minha amiga Mariângela de Orlândia está um tanto quanto apavorada. Ela tava dizendo ali que tem um monte lá. Ah, mas tá aquela velha história. Eu tava dando uma lida. A Anvisa. Eles estão dizendo que pode usar numa boa. A Anvisa não autoriza por enquanto também. Você tá entendendo? Então tá daquele jeito. Pelo sim, pelo não, deixa esse troço quieto aí que é melhor, viu, minha amiga? Dulce, bom dia pra você também. Acabou de passar aqui, dá o bom dia. Que é bom dia de Dudu.
1: Bom dia.
0: Tá certo então, vamos lá? Um minutinho só? No minuto só, tô de volta com mais. Sai daí não.
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0: É um outono brasileiro. No seu sabadão tem Mococa e Moraci e a Jardineira do Adeus. Bom dia.

Disco Voador. Já chegou o Disco Voador. Lembra do episódio lá do Chaves, não? Palmeira mais Biá. Terra de todos nós com Nalva Guiar e Jardineiro do Adeus, Mococa Moracia. Pro meu amigo Juliano, que tá lá se preparando para trabalho em pleno sabadão, diz que vai normal hoje o dia todo. Eita, lelê, hein? Valeu, meu bom. Obrigado pelo carinho. Bom trabalho pra você aí no sabadão, então. 999-86-1023 é nosso zapinho pra você que se ajeita para trabalho ou não. Manda pra nós seu signo. Fátima, já enviou? Ela é de Sagitário, mais tarde vai dar uma organizada na casa. Hoje é dia, né? Obrigado, querida.

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0: 6 horas em ponto já. E aí, tranquilidade total, um ótimo sábado pra você que está levantando agora, você que se prepara para trabalho ou não.
1: Bom dia.
0: Bom dia aqui, ó.
2: Todo mundo espera alguma coisa
0: de um sábado à noite. E uma coisa boa, não? 999-86-1023 é nosso zapinho. Manda pra nós seu signo, a gente tá organizando a coisa toda por aqui.
3: Bom dia.
0: Duduzinho, Tetê e a gatíssima.
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0: Olá, seja muito bem-vindo, bem-vinda você também. Esta é a ZYD832 e o canal é o 272. Educadora FM, Batatá, em São Paulo, são 24 horas no ar, direto tocando a melhor música para o A Melhor Ouvinte do Brasil. E até 9 horas tem Rodolfo Mosquiá na área e contando muito claro com a sua participação. Sei que se agita para trabalho. Ou não, né? Vai saber. Segue no seu rádio as velhinhas.
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0: Exatamente. Programação A Caminho do Sol deste sabadão, 9 de maio de 2026. 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
1: Exatamente. Primeira de hoje, já no seu rádio, agora 6:03. Tem Felipe e tem Falcão também.
2: Bom dia.
1: Você aí, Saudete, tá numa vontade hoje, tá dando gosto. Bora trabalhar, minha querida. Obrigado pelo carinho. Forte abraço.

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João Mineiro Marciano pro meu amigo Zé Carlos. Ele tá bem intencionado hoje, hein, Zé? Valeu, meu amigo. Forte abraço, bom sábado. Boa pescaria pra essa galera que tá indo aí, ó. Telelém. Cartas na mesa, tivemos Irídio mais o Irineu, em poucas palavras com Gilberto mais Gilmar. E você é isso, abrindo ali, hora 6.

0: Essa galera da madrugada só dá maluco nisso aqui. Quando eu falo que só dá doido de madrugada, ninguém acredita. Mas tudo gente boa, hein? Meu amigo André também, a foto que ele me manda ali agora, rapaz, não é brinquedo não. 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
0: 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Muito, muito bem, agora 6h18. No Minuto Sol, tô de volta com mais. Já já tem dose dupla. E dose dupla boa, hein? Aguenta aí.
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0: Muito bem, como sempre.
7: Bom dia, minha família que me ama.
0: Olá, minha família que diz que me adora também. Você tá levantando agora, não tá não? Eita, Lele, já manda no zapinho aqui o seu signo. A gente tá organizando tudo, queremos saber o que os astros têm a dizer a seu respeito, né? Afinal de contas, todo mundo espera uma coisa boa, claro, de um sábado à noite. Minha amiga Rose não vai para trabalho, mas já está lá nos ouvindo, preparando café. Com certeza vai mexer na casa, né, Rose? Ela é de Capricórnio. Valeu, querida. Um bom sábado pra todo mundo aí. Um feliz Dia das Mães pra você também. Obrigado pelo carinho. Tá na hora de dose dupla. Nu, para tudo que você tá fazendo. Será que a Isabel tá por aqui hoje, não? Ou ela tá dormindo ainda? Hélio, nosso amigo Arlindo. Ela que gosta, né? Então roda lá. Se ela estiver ouvindo, ela vai gostar e muito.
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Dose dupla hoje. Cê tá de brincadeira comigo? Rio Negro mais os Solimões em 6:28. Depois de você e falta você. Ambas, 1998. Eu brinquei aqui com a Isabel.

0: Negro, mais o Solimões. Intervalinho rápido, já já tem também a previsão do tempo, aí a gente volta com a participação do melhor ouvinte do Brasil. É isso, minha pequena sereia? O que é aquele quadradinho branco que tá aparecendo ali? Você não tem a mínima ideia? Se você não sabe, dirá eu. Volto já! Muito, muito bem! Parabéns aí a todas as mamães!
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0: 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Previsão do tempo para Batatais e toda a região, segundo o site Climatempo, para este sabadão, hoje 9 de maio de 2026. Teremos aqui, ó, sol com muitas nuvens durante o dia, períodos de céu nublado. Chove não, hein? Noite com muitas nuvens também, porém sem chuva. A mínima 19 graus, a máxima 30, bebê. Eu tava dando uma lida agorinha há pouco, no G1, inclusive, que nós teremos aí um fim de semana que a coisa toda vai dar uma mudada, vai dar uma refrescada. Temperaturas caem lá no centro-sul do país e pode atingir nós aqui também. De alguma maneira a gente vai sentir aí uma refrescada. Como vovó dizia, numa época de outrora, vai ficar um pouco mais fresquinho.
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0: E nós seguimos por aqui agora 6h32. 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
0: 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Fala, Rodrigo! Rodrigo! Bora trabalhar, Rodolfinho! Uai, hoje vai!

99986-1023 é nosso zapinho para você que está levantando agora, se preparando para trabalho ou não. Muita gente vai normalmente. Jaqueline Embrodós, que está anotada, ela é de Capricórnio, assim como Rose também, que já tinha enviado, né? A Fátima, já falei, é de Sagitário. Quem mais? Marli. A Marli me mandou, ela é de Escorpião. Aí sim, Marli. Valeu, viu, querido? E vamos tocar a sua canção agora. Ó, Milionário e o Zé Rico. 6h35. Esta noite, eu dormi um pouquinho. E adivinha?

faltando 20 minutos para as 7. Sonhei com você. Moda boa, hein? Moda boa. Liliane, bom dia. Alô, Nilce, um bom dia para você também, querida. Obrigado pelo carinho. Ah, tá, eu vi. Ô, Cris, um feliz dia das mães para você também. Obrigado aí, tá? Gostei da foto. Galera mandando foto aqui, ó. Isso é legal. 99986-1023 é nosso zapinho para você comunicar-se, dar o seu bom dia. Fala, meu amigo Renato, bom dia, forte abraço. Rosenata, anotado. Tereza, lá de Franca também, obrigado pelo carinho. Ô, Tereza, ela é de Escorpião. Geralmente tem muito escorpião por aqui, viu, Tereza? Você ouve aí sempre, né? Isso é muito bom. Serjão, agora na melhor.

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0: É o Chico Mulato, Sérgio Reis, de 1984, mais uma com Cooper Lube também, Companhia do Sol.
1: Bom dia!
0: Pra você, levantando agora, 16 minutos para as 7, você que ainda não acordou, não precisa dar bom dia agora não, tá? Depois você passa aqui e nos dá o seu bom dia. Né, gatona? A gente tá dando bom dia só pra quem acordou. Pra quem ainda não, pode ficar tranquilo. Meu amigo Alexandre, você tá bom, velho? Olha lá. Bora trabalhar, Rodolfinho. Se for no ânimo que você me mandou esse meme aí, rapaz, que entrega o gás. A coisa não vai render muito não, hein? Ó, junto com o Toninho tá indicando aqui. Tinha um carreiro mais padinho, você já pega uma carona aí na beleza do ponteio. O ano era

Brasil, pra você que está levantando agora, se ajeitando para trabalho ou não. A Marlin Franca falou que vai normal hoje, hein? Tem alguma mãe nos ouvindo aí também? Deixa eu ver, cadê as mães? Não tô vendo mãe nenhuma aqui hoje. Ó. Nenhuma mãe? A Sandra, que é de Virgem, está parabenizando todas as mamães também. É? Que agora eu vou atender o meu amigo Luiz. Ele é de Serrana. Ô Luiz, bom dia. Não vai para trampo hoje. E ele tá muito bem intencionado, diga-se de passagem. Gostei da foto, hein, Luiz? Teodoro Mais Sampaio, vamos dar um pulinho a 1986. Lembra dessa, não? É o casaco verde. Parabéns mais uma vez a todas as mamães.

0: queria que você tocasse uma música, Couro de Boi. Quero oferecer especialmente pro meu pai, Joaquim José Ferreira, o Manobra, lá do Jardim Anselmo Modesto.
1: Manobra.
0: Que tá 90 anos.
1: Opa! Né?
0: Quero oferecer pra minha mãe, né, que é mãe, pra minhas irmãs, a Eliana e a Rita, pra minhas três filhas, a Natália, a Marielle e a Bruna, que são mãe, né, pra sua mãe, pra sua esposa, pra Cissa de Paula.
1: Valeu, querida! Um

Jane também, já tá anotada, ela é de Libra. Não só ela, como o Gabriel, né? Jazim, fala Jazim. Ele tá querendo uma canção de Christian Ralph. Vai dar tempo, não? Vamos fechar agora então com o Christian Ralph. Fechou. 3 minutos para as 7, a última de hoje com Cooper Lube, também com a Companhia do Sol. Vem aí o Bom Dia com o melhor do sertanejo universitário. Ó, lembra dessa, não?

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4: Bom dia, minha família que me ama.
5: Olá, minha família que diz tanto também que me adora. Bom dia, um ótimo sábado pra você. Levantando.
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5: Se ajeitando. Vai para trabalho ou não? Zapim tá fácil, hein? Não mudou nada, continua a mesma coisa, é um 999-86-1023. Fique à vontade, comunique-se, mande pra nós também seu signo, a gente tá organizando tudo por aqui, você sabe por quê, né?
7: Todo mundo espera alguma coisa de um sábado à noite.
5: E uma coisa boa, é claro, bebê, coisa boa.
8: Bom dia.
5: Ó o Dudu aí, Tetê, e a gatona também, pequena sereia, faltou você.
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5: Olá, seja muito bem-vindo, bem-vinda também. Esta é ZYD832, o canal é o 272. Educador FM, Batatá, em São Paulo, são 24 horas no ar, direto tocando a melhor música para o a melhor ouvinte do Brasil. E até 9 horas tem Rodolfo Mosquiar na área e contando, claro, com a sua participação. Se não acabar a energia, né? Tá uma piscação aqui que nu.

0: trabalho. Bom dia pra você que ainda não levantou também. Mais tarde você passa aqui e dá um bom dia. Pode ficar tranquilo, tá? Se quiser virar pro cantinho, à vontade. Puxa lá o edredom. Caminho fica boa essa hora, fica não? Então tá bom. São 7h04, está chegando por aqui JL Tintas Automotivas.
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0: Ponto G.

0: Rapaz que entrega o gás, na boinha? Na boinha mesmo? 35 latas de cerveja, se o peão mandar no peito, é como alcoólico. Na mesma hora, bebê. Tá louco? Bom dia.
1: Bom dia.
0: 7:10, um ótimo sábado pra você. A Sandra Porto aí, lembra dela ou não? Com a gaivota.
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Vilneia. Roseli, nenhuma linguagem pode expressar o poder, a beleza e o heroísmo do amor de uma mãe. Bonito isso, hein? Roseli mandou aqui pra nós, desejando aí um feliz Dia das Mães pra você, mãe, pra todas as

mães, enfim. Tivemos ainda 35 latas de cerveja, Zezé de Camargo sem Luciano e o Ponto G. Felipe Araújo com o Panda. 999-86-1023 é nosso zapinho para você que está levantando agora, se ajeitando para trabalho ou não. Mariângela, já falei dela, né? De Orlândia, já mandou também, tá anotado ali. Pequena confusão, mas tá tudo certo. Alô, Tereza, anotadíssimo. Luciene, de Patrocínio Paulista, é de Libra. Tá desejando um feliz Dia das Mães para todas as mamães também. E daqui a pouquinho vai estar no trabalho nos ouvindo lá. Radião a milhão, hein, querida? E sim. Ó, deixa eu falar para você. 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
2: 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Meu Deus do céu.
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3: Pois é, é aquela que você prefere, que você gosta mais, enfim. Bom, de costume, aos sábados é um Zap Hits da saudade, não é isso? Primeirinha é de 1988. A segunda é de 1997. Pois é, qual que você gosta mais? Ó, primeira opção, Christian Ralph, 10 minutos. Já a segunda, João Paulo e Daniel com Muda. Aquele trechinho, pode ser? Então vamos lá.
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3: Essa é a primeira, ó.
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0: Zap Hits da Educadora com a conveniência 14 de março. A segunda é essa daqui, ó.
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0: Ouve aí.
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3: Muda e faz de mim.
0: E agora?
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0: Meu Deus do céu. Rodolfinho! A Tereza, você não pode fazer isso não, é injusto. Ô, Tê!
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0: Ai, que legal. Agora é com você, vai lá. O zap tá muito fácil, é um 999861023, vai botando ali. 10 minutos, Christian Ralph é a primeira opção. A segunda muda, João Paulo mais Daniel. Ó, enquanto você vai decidindo aí qual que você gosta, qual que você prefere, enfim... Aquela que mexe com você. Eita, Lelê. Literalmente a gente vai ouvindo aqui. Lelê, Leandro mais Leonardo. Vamos dar um pulinho a 1998. 720, um sonhador. Vai botando lá.

0: Sonhador, 1998, Lelê, Leandro e Leonardo. Intermediária da primeira edição dos Zap Hits da Educadora com a conveniência 14 de março. E para minha surpresa, rapaz que entrega o gás. Sabia que ia dar isso tudo não, hein? E deu. Hoje nós tivemos aqui, a orelha tá queimando, hein? Ó, a primeirinha, 10 minutos com Christian Ralf. A segunda, muda João Paulo e Daniel. Mais uma vez, o melhor ouvinte, a melhor ouvinte do Brasil votou. E a campeã chegou. Então bora lá, cantar e viajar.
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0: Moda boa, hein? 1997, tá aí! Muda, João Paulo, mais o Daniel da Melhor do Brasil. Agora 7:28, mais uma vez, pra você, mãe, entrando em sintonia agora, um feliz dia das mães. Luciene de Patrocínio Paulista, tá anotado, querida, ela é de Libra, saindo para trabalho também. Oh, que legal! Muita gente trabalhando hoje, hein? Que é isso? Posso falar, não? Então vamos lá. 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
0: Ô, minha amiga Cláudia, lá de São Joaquim da Barra. Tá anotado, querida, não esqueci não. Ela é de Leão, gatona. Leão.

pedindo para você olhar. Se você pegar aí o produto IP, tem uma numeração na embalagem. E tem um L, aquele L é lote, tá? Finalzinho, se tiver o número 1, eles pedem para que não use, tá? Então dá uma

0: vai ter uma numeração, é a letra L e tem uma numeração ali. Se no finalzinho desses números tiver o número 1, é ali que tá o perigo, que eles estão dizendo e coisa e tal. Você tá me entendendo? Pelo sim, pelo não, dá um confere aí. Que coisa, né? Uma bactéria. Como é que ela vive dentro do... Porque detergente tem alguns produtos químicos ali, tudo mais, né? Que doideira. Deu pra entender, minha amiga Simone? Raquel, bom dia pra você também, querida. Obrigada pelo carinho. Acabei de ver agora, chegou assim, ela é de leão. E você, tá afim de saber o que os astros têm a dizer a seu respeito? O zapinho continua o mesmo, não mudou em nada.
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0: Aí.
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0: Afinal de contas,
3: todo mundo espera alguma coisa de um sábado à noite.
0: E uma coisa boa, claro. Zé Neto, mais o Cristiano, 7:32 com Cadeira Cativa. Bom dia, um ótimo sábado. Bom trabalho pra você que vai.
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Guilherme Santiago e o Lourão Marília Mendonça, judiando desse povo, você tá de brincadeira comigo? Se ele soubesse, Liliane em Brodowski, valeu minha querida, obrigado pelo carinho, tá anotado também. Nadir já enviou, quem mais? A Lúcia de Serrana, ela é de Gêmeos, tá lá, dando um jeito na casa. E ela tá preocupada com esse negócio do IP também, que segundo ela, ela tem alguns lá. Eita, Lelê, hein? Então dá um confere aí, minha querida. Finalzinho 1. Ah, liga pra alguém, vê o que pode ser feito aí, porque, ó, eles estão dizendo que pode usar normalmente, só que a Anvisa não tá dizendo isso, não. Então, fica aquele... Sabe o dito pelo não dito? O dito pelo não dito, Benedito. Valeu, Lúcia. Obrigado, viu, querida? Forte abraço. Já, já a gente vai saber o que os astros têm a dizer a seu respeito também. 22 minutos para as 8. Bom dia. 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Tome.

0: lembra você, os meninos Marlon e Mai, com saudade do bom dia, 7:45. Mendigando o sentimento com Dailara. E as pessoas estão me perguntando, e agora, Rodolfinho, o que fazer? Ó, sinceridade, eu não sei não, viu? Em relação a esse negócio da IP e tudo mais, você quer ver como é que a coisa tá confusa? A determinação da Anvisa de recolher detergentes, sabões líquidos e desinfetantes da IP com numeração de lote terminada em 1 levantou uma série de dúvidas entre consumidores que usaram os produtos nos últimos meses. Ontem, a IP recorreu à Anvisa e foi liberada a vender aí os tais produtos suspensos. Mas a agência manteve a recomendação para que os consumidores não usem os itens. Vai entender? Se não é para usar, por que que liberou então? Não dá para entender isso daí, né? Tá meio confusa a coisa ainda. Eles estão recorrendo, dizendo que não tem nada a ver e tal tudo. Só que a Anvisa, você ouviu, diz pra ficar de boinha, não usar não. Pelo sim, pelo não. E aquele detalhe, né? Dá uma olhada aí no teu produto aí. Lote tem uma numeração. Se terminar com o número 1, esse daí é o problemático. Então, deixa isso pra lá. Procura entrar em contato com alguém, ver o que você faz, porque tá batendo e assoprando ao mesmo tempo. Tá bem confuso isso aqui. Tirou o produto do mercado, aí voltou. Parou de fabricar, voltou. E a Anvisa diz: não use. Ô, oh, Cristo, Pai. E agora? Eu, pelo sim, pelo não, vou deixar quieto.
1: Bom dia.
0: 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JL Tintas Automotivas, de volta no Bom Dia na Segundona. Daqui a pouquinho a gente começa com os primeiros signos para este sabadão, para que você comece bem aí o seu fim de semana. Afinal de contas,
2: todo mundo espera alguma coisa de um sábado à noite.
0: E uma coisa boa, né, não? Claro que sim. Murilo Ruf, para fechar.
3: É inevitável

0: pra quê? Fala pra mim, vai.
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8: Ô, minha amiga Índia Lê.

0: anotaram também, ela e o Gabriel, é isso, né? Eles são de Libra, tá anotado aqui. E ela diz o seguinte, ó, a respeito dos produtos IP, ela já tentou ligar lá, mas ninguém atende. Aí eu disse a ela ali, imagina o tanto de gente que deve estar tentando, né? Hã? País todo praticamente. Então, Carlos Eduardo, meu amigo, ele falou, eu fiquei curioso nesse sentido aí também. Como é que uma bactéria resiste, fica dentro de um produto que, queira ou não, tem alguns produtos químicos ali dentro? Como é que ela resiste a isso? É estranho, não é? Mas, enfim, não somos estudados pra isso aí. Não achamos nada, né, gatona? Ô, Vera, não esqueci, não. Deu tempo, sim, tá anotado. Ela é de Touro. Eita, Lelê, hein? Já a gente vai saber o que os astros têm a dizer a seu respeito, viu, minha querida? E daqui a pouquinho, a gente vai dar um pulinho também a 1988. Lembra dessa aqui? Ó. Oh. Forever Young. Rod Stewart. Boa, hein? Ah, mas isso é daqui a pouquinho, aguenta aí. 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
0: Ô Edna! A Edna falou, reembolso, ninguém fala nada, né? Eu tenho detergente lava-louça. Dá uma olhadinha, ô Edna. No... tem uma numeração na embalagem. L, esse L é de lote. E tem uma numeração. Se terminar com o número 1, problema, hein? É o que eles estão dizendo aqui. Belê? Din-din, de volta?
2: Nem a pau, Juvenal.
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2: Opa, nós também aqui pra você, ó. Beijinho pra você, bebê. Mais um. Aê! E aí?

0: E para que isso aconteça, a gente vai saber agora.
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0: Oh, meninos e meninas.
3: Áries, 21 de março a 20 de abril.
0: Cristina Maria das Graças lá em Franca e a Solange também. Maria das Graças está na luta com a casa lá desde cedinho. Hoje, os astros vão influenciar bastante suas relações sociais e a vontade de encontrar amigos. Deve falar mais alto também. Logo cedo, a tendência de ser mais exigente ou possessiva. Mas não faltará bom entendimento com seus queridos não, tá? Uma ou outra picuinha pode até surgir e valerá pegar mais leve também no ciúme. Então cuidado aí. A boa notícia é que os astros vão mandar vibrações positivas e prometem também reforçar a harmonia no romance. E a sua cor para hoje é o azul. Alô, Cristina, Maria das Graças em Franca e Solange, você de Áries, enfim, azul para hoje. Capricha aí, bebê.
3: Touro, de 21 de abril a 20 de maio.
0: A Vera, que me mandou agora há pouco. Vera e Helena, né? Progredir será a meta. E você pode alcançar boas conquistas, mas terá que ser firme aí, ó, e explorar seu senso prático. Deu pra entender, não? Não deixe nada, literalmente nada, tirar seu foco agora nas primeiras horas da manhã e concentre-se mais também em suas ambições. Por sorte, os interesses financeiros vão receber um belo de um impulso. Logo mais à tarde, ó, vai cair uma bala então. Altos e baixos vão surgir e imprevistos podem adiar uma conquista dada como certa. Eita, lelê, hein? Já que tem um amor, deve curtir um período de estabilidade também na relação, né? Lilás, a sua cor pra hoje, pra dar uma animada aí no sabadão, famoso roxinho. Boa sorte, vai lá.
3: Gêmeos, 21 de maio a 20 de junho.
0: Lúcia e Serrana, Maria Inês e Salete. Os astros aconselham a ter mais zelo e disciplina e cuidados também com o organismo, especialmente agora pela manhã. Contratempos estão previstos também, mas você contará com sua comunicação e simpatia para derrubar qualquer climão, hein? Ó, isso é bom. À tarde, esbanjará carisma e saberá encantar quem estiver à sua volta. Já a relação a dois ficará mais favorecida com uma dose extra de paciência e compreensão, muita compreensão. Azul é sua cor para hoje, você de Gêmeos. Dá uma caprichada aí, boa sorte.
4: Bom dia.
0: Afinal de contas,
5: todo mundo espera alguma coisa de um sábado à noite.
0: E uma coisinha boa, claro. Não é todo mundo, bebê? Vamos lá. Podemos trabalhar, não?
6: Bom dia, minha família que me ama.
0: Olá, minha família que diz tanto também que me adora. Bom dia.
7: Bom dia.
0: Aldo do aí, gatinha. Tê, tá todo mundo por aqui, só está faltando você. Então vamos lá.
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0: Olá, seja muito bem-vindo, bem-vinda você também. 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Educador FM, Batatá, em São Paulo, são 24 horas no ar, direto, tocando a melhor música para o melhor ouvinte do Brasil. E até 9 horas tem Rodolfo Mosquia na área com a patota toda e contando claro com a sua participação. Se liga aí, você que tá preocupado. Preocupado com os produtos IP.
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0: Segue no seu rádio, bom dia, educadora 109. Você que levanta agora, se ajeita, se prepara todo ou toda para trabalho. Bom dia, o zapim continua o mesmo.
2: Mande o seu zap pra gente.
0: Vai lá.
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0: Não mudou em nada, não requer prática nem tampouco habilidade. Comunique-se, dê o seu bom dia. Se você não for de Áries, Touro ou Gêmeos, dá tempo ainda da gente saber o que os astros têm a dizer a seu respeito. Rod Stewart, Forever Young, de 88.
8: Não.

0: ao vivo, hein, rapaz? Tudo aconteceu em 2012, tá aí os primeiros erros. Capital Inicial, na voz de Dinho Ouro Preto. Tivemos ainda Forever Young, 1988, Rod Stewart, o britânico. Liliane Embrodowski, bom dia pra você, minha querida. Obrigado pelo carinho. Já, já tem teu signo, hein? Daqui a pouquinho, esse Rodrigo Teaser é aquele que imita o Michael Jackson, não é ele?
1: É, né? É isso mesmo.
0: Então tá. Já, já tem Calçola Preta.
2: Ai, para!
0: Calçola Preta com Rodrigo Teaser. Olha lá que legal. Daqui a pouquinho, aguenta aí. Agora 8:07 pra você, um bom dia, um ótimo sábado também, claro.
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0: E mais uma vez, parabéns a todas as mamães. Xavier, tem alguma mãe por aí, não? Ah, que bom!
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0: Kátia tá querendo saber. Bom dia, Kátia. Liliane Embrodowski e a Nadir também, né, Nadir? Então vamos lá. Nadir falou, Rodolfinho, coisa boa, hein?
7: Câncer.
8: 21 de junho a 21 de julho.
0: Hoje os astros alertam que não convém adiar assuntos urgentes. Caraca, já começou sério a coisa por aqui, hein? Pode ser que precise resolver aí uns pepinos, uns abacaxis e tal, já logo nas primeiras horas da manhã, mas depois você tem tudo para zerar pendências e deve se dar muito bem ao tratar aí dos seus interesses materiais também. A paixão estará no ar e os desejos vão ficar à flor da pele, mas não se deixe levar por impulsos ou carências, pois pode misturar amizade e pegação. E o pior, hein? Se arrepender depois. Caraca!
2: Ai, para!
0: Que é isso, hein? O romance fica mais vibrante. Então tá bom. Então mira no romance. Coloca alguma coisa rosa. Kátia, Liliane Embrodowski, Nadir, porque ó, de resto, nada

0: Favorável, hein?
1: Jesus!
2: Leão, 22 de julho a 22 de agosto.
1: Minha amiga Simone e Cláudia de São Joaquim da Barra, Raquel e a Marli, Marli lá de Franca. Os astros apontam tensões nas primeiras horas do dia e recomendam a ir devagar com o andor em tudo que for feito aí hoje, né? Tudo que você fizer, enfim. Perrengues estão previstos e talvez não seja tão fácil entrar em acordo com quem convive e também trabalha. O sabadão será pontuado por altos e baixos e picuinhas podem ameaçar a paz do romance. Amor e amizade vão caminhar ali, ó, lado a lado, mesmo com rivais rondando também você. Branco da paz, nada favorável, Leão, hein? Gatona, nada favorável. Bota um branquinho aí, ó. E boa sorte.
2: Virgem, de 23 de agosto a 22 de setembro.
1: Vamos lá saber. Minha amiga Sandra Roseli, Anice de Cajuru e a Luzia. Vai com calma e procure medir palavras para não dar ruim com pessoas aí do seu convívio, tá? Principalmente amigos e colegas do trabalho. Será preciso ralar dobrado para ver a cor do din-din? Ah, mas isso aí não é novidade para ninguém. Isso aí sempre. Mas seus esforços não serão em vão, não. E boas oportunidades devem surgir também. Suas habilidades estarão mais visíveis aos olhos dos chefes e promoção ou de repente um aumento pode estar a caminho também. Agora sim. Aí, tá vendo? Alguém atraente e influente pode se ligar em você. Aí fica a pergunta: quem será? É, nada favorável, hein? Gostei, não.
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1: Calcinha Preta com Rodrigo Teaser na melhor aí, ó. Bom demais é o nome da canção. Agora 8:11. Tô até com medo do meu signo lá embaixo. Vou pular ele hoje.
4: Calcinha Preta.
1: Pra você que gosta aí, ó.

0: Felipe Araújo, Henrique Juliano, a mala é falsa. Aí, bom demais, Calcinha Preta com Rodrigo Teaser. Fala, meu amigo Rogério, bom dia. Hoje é aniversário da esposa dele, a Vânia. Alô, Vânia, parabéns, querida. Muita saúde, saúde, saúde. Aí sim. Completa a idade nova em pleno sabadão, é bom. Festinha. Não muita gente, senão vira bagunça. Diria aí umas 2.100 pessoas no máximo. Fala pro Rogério tirar o escorpião do bolso e fazer uma festinha. Parabéns, viu, Vânia? Muita saúde, saúde, saúde. Alô, Bárbara, bom dia. Ela é de Sagitário, mandou agora. Tá, acordou tarde hoje, hein? E a Nilce, em Ribeirão Preto. A Nilce tá na Nilce, nem fala, viu, menina? Tá lá tentando com a casa, lavando a casa e esperar a ventania pra sujar tudo de novo. E tá bem assim, né? Não cai mais chuva. Cê, alguém lembra, não, qual foi a última vez que choveu? Eu não vou lembrar também, não. Chuva boa, chuva boa. Não vou lembrar, não. Enquanto que lá no sul, o dilúvio tá caindo lá. 8:18? 8:18 pra você que está levantando agora. Deixa eu dar um feliz dia das mães pra você que é mãe.
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0: Amor é falso, amor. O que você quer, bebê? Já, né? É, tô sabendo. Vamos lá, tá na hora de mais três signos. Simbora que ele chega no Libra.
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0: Luciene de Patrocínio Paulista, Irene, Esther, Gabriel e a Índia Lene, que já está no trabalho. Esse povo todo aí de...
9: Libra, 23 de setembro a 22 de outubro.
0: Vambora! A recomendação é controlar a gastança. Eita! Pensar aí mais no amanhã e dar uma administrada melhor também no dinheiro, com sabedoria, claro. Preocupações podem vir à tona no início do dia, mas depois o sabadão melhora, tá? Momentos de lazer, leveza, prazer vão elevar aí sua energia e alegria de viver à tarde também. Seu charme e carisma continuam bombando, mas hoje convém ir mais devagar para não correr o risco de confundir atração com paixão. Atração com... Tá, entendi. No romance, aposte aí nos gostos que você e o amor têm. Tem e em comum, claro, né? Pra curtir aí um período mais tranquilo também. E a cor para hoje é pink. Você de Libra? Eu espero que você tenha entendido. Não confundir atração com paixão. Gostei disso aí, não tinha parado pra pensar, não.
1: Escorpião. De 23 de outubro a 21 de novembro.
0: Vamos lá, Rogério, gastar menos. Não vem não. Não vem não, violão. Bora fazer uma festinha aí. Tá, 2.100 pessoas, eu acho muito também. 2.000, pronto, tá bom. Não gasta demais. Ô Marli, Rosana, quem mais? Tereza em Franca, Escorpião, temos Nice lá em Ribeirão Preto, lutando com a casa. Já vai ventar. O início da manhã pode reservar perrengues. E a dica? É manter a calma. Mantenha a calma para não se estressar. Ainda bem que o astral dá uma ribada logo mais à tarde. Instabilidades vão rondar as relações pessoais, né? E sua missão será agir com mais diplomacia para não se estranhar com ninguém. Nem tudo pode fluir do jeito que você gosta e espera na vida amorosa também. Tá, hoje não tá, eu não tô gostando. Já no romance, não deixe parentes interferirem em sua relação. A cor não ajuda em nada. Você de escorpião, coloca uma cor que você goste. Afinal de contas, sabadô. E todo mundo espera uma coisa boa de um sábado à noite. Me ajuda aí, botando uma cor daquela ali. Você tá de brincadeira.
1: Sagitário, de 22 de novembro a 21 de dezembro.
0: Eliana, Fátima, lá em Santa Rosa de Viterbo, a Tuca, Bárbara. Graças à sua inteligência e seu raciocínio rápido, também pode obter bons resultados em provas, exames e concursos. Use e abuse da sua simpatia e do seu carisma. O período será bom, muito bom, para você ampliar aí relações, conhecer gente diferente, gente nova e fazer também novas amizades. Agora, é nos assuntos do coração que as melhores vibrações estarão reunidas e você tem tudo para ganhar quem deseja. Aí, sim, ao menos um, né? Ô, louco! Astral feliz e repleto de harmonia também na união. Mas isso tudo aí, se você estiver usando amarelo ou amarela, sei lá, é a sua cor pra hoje.
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0: Ah, boiadeiro! 8h23.
3: Parece que eu já quero sentar aqui num bar em Goiânia mesmo e já começar a beber o vinho.

0: Guilherme!
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Eu quero é rolo. 8 horas 27 minutos para você que está levantando agora, se ajeitando para trabalho. Bruno Barreto, Conrado com Alexandro, todo mundo menos eu. Beijava todo mundo, menos eu. Aí lascou. Não é? Ana Castela com Hugo e Guilherme. 999-86-1023 é nosso zapinho, fique à vontade. Gabriela da Fazenda Três Marias lá em São Tomás. São Tomás de Aquino. Valeu, Rodolfo, um ótimo fim de semana pra todos nós. Só no talo, hein? Aí sim, e fazendo a faxina. Todo mundo, viu, minha querida? Todo mundo aos sábados, eu digo sempre, quem não vai para trabalho rentável, vai dar uma passada de pano na casa. Mas claro, aquela passadinha de pano onde vai passar o padre também, né? Você viu a Nisso falando ali, né, Ribeirão? Ventania. Você acaba de lavar, espera 10 minutos, vai lá e passa o dedo. Tudo empoeirado de novo. Parece que jogaram terra, não é não? Valeu, Gabriela. Radião a milhão lá, segundo ela. Então daqui a pouquinho você vai dançar essa daqui, ó. Meu moleque, quando era pequeno, bem menininho, ele falava, ô pai,

0: 8h29, bom dia.
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0: Xavier, tem alguma mãe aí? Parabéns, hein?
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0: Muito, muito bem, minha amiga Jaqueline de Brodowski, Rose e a Nayara também por aqui. Essa galera toda aí querendo saber o que vai acontecer. Meninas, se preparem.
5: Se preparem.
0: Que o bicho vai pegar geral agora.
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0: É, vamos saber, hein? Nada muito favorável hoje, não tá passando pano pra ninguém.
8: Capricórnio.
9: De 22 de dezembro a 20 de janeiro.
0: Vamos lá então, Nayara Rose e a Jaqueline Brodowski. Hoje a recomendação é pegar leve nos gastos. Tá ouvindo? O anseio por estabilidade deve aumentar e você vai querer conquistar aí, ter conquistas duradouras também na vida profissional. Isso é bom, quem é que não, né? Aproveite a criatividade. Vai estar em alta agora no período da tarde e mostre seus talentos naquilo que você sabe fazer, domina fazer. O sabadão pode começar e terminar com instabilidades nos assuntos do coração, mas seu charme estará de plantão e ajudará a atrair admiradores também. Se já tem um amor, dá uma maneirada no sentimento de posse. É, e deixa a coisa fluir aí naturalmente. Ouviu? Você de Capricórnio, roxo é a sua cor para hoje.
9: Aquário. De 21 de janeiro a 19 de fevereiro.
0: Dulce Mariângela de Orlândia. Ela tá com o Radião a Milhão também na faxina lá. Hoje é dia. Márcia e Neia. Tensões e discussões não estão descartadas não, hein? E será preciso muito jogo de cintura para não zerar aí a paciência com parentes. Eita, lelê. Hoje a sorte pode soprar em direção ao seu bolso, seus encantos ficam em evidência neste sabadão e você terá também facilidade para atrair novos contatos. Já o romance pode exigir mais diálogo e sintonia, principalmente à noite. E a sua cor para hoje, você de aquário, é o azul. Pelo sim, pelo não, bebê. Prega o pau na azulinha aí.
9: Peixes. De 20 de fevereiro a 20 de março.
0: Tô até com medo. Vamos lá. Ô, Sônia, Alessandra, hoje convém pegar mais leve e não se sobrecarregar com muitos deveres e responsabilidades, tá? A recomendação é segurar a língua e ter mais discrição nas primeiras horas da manhã, quando há risco de falar o que não deve e se meter em confusões, diz Maria. Mas depois o cenário dá uma melhorada e um clima de harmonia deve embalar o convívio com parentes. Isso logo mais à tarde. Já com amor, evite discutir por bobagens à noite. Goiaba é a nossa cor para hoje? É, não tá tão ruim não. Esperava pior, mas enfim. Acabou? Fechamos a lojinha. Estabelecimento fechado, chega por hoje, que não tava nada favorável. Galera, mais uma vez valeu, obrigado pelo carinho, pelas participações, enfim, segunda-feira tem mais.

0: Minutos para as 9. Alô, Ivan, meu amigo Ivan. Ivan, que pergunta é essa, rapaz? Olha o que o Ivan me manda aqui, ó. Me tira uma dúvida, Rodolfinho. Se a certidão de casamento vencesse, que nem CNH, será que alguém ia renovar? Eu acho que sim, uai. Tem muita gente que renova, né? Os votos, essa coisa toda e tal. Oi, Ivan. Pergunta aí pra tua esposa. Cuidado, hein? Pergunta e sai correndo, que você pode tomar uma piaba. Ah, gostei. Se a certidão de casamento vencesse, que nem vence aí a Carteira Nacional de Habilitação, alguém ia renovar? Não, e assim, muita gente faz os votos aí, né? Recasa, cara, não sei como é que funciona a coisa. Pode um, sei lá, uns 25 anos, é isso? Ai, que doideira. Só tem maluco nisso aqui. É o Ivan, culpa é dele, não é minha não, hein?
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0: Reginaldo, meu filho, vulgo Vanderlei. O Vanderlei falou que não ia passar no psicotécnico, ó que danado. A Vilma, foi a Vilma que mandou? Cadê? Deixa eu ver ali, a Vilma. Rodolfo, bom dia. Eu renovaria. Agora, não sei se ele renovaria. Ô Vilma, eu tô mais ou menos nessa vibe aí também, viu? Eu também renovaria. Não sei se minha ex-esposa o faria, mas enfim.
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4: 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Oba! Bom dia, educadora!
0: Segue no seu rádio até as 9, tocando só as melhores. 16 minutos para as 9. Você vai para trampo hoje, não? Tá de boa.

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0: minutos para as 9. Flor. Ó. Se cheira. Guilherme Benuto. Universo Manu Batidão. Precisa amar de novo os meninos. Ou o menino Cristiano Araújo e Lauana Prado. Acabou, né, bebê? Vambora? Chega por hoje? Duduzinho, gatona, Tetê.
1: É hora de dar tchau.
0: Tchau, pessoal. Temos que ir.

Amigo, um feliz Dia das Mães para você, mãe, né? Um bom dia para você que investiu tudo naquele olhar. Champanhe? Alá, menos é mais. Tchau, pessoal.

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0: tudo pra ficar com você, o melhor ouvinte do Brasil. Tamo junto, moçada. Chega Brasil. Mais. 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
0: Aí, meu povo lindo. Ai, que bom estar com você aqui. Mais um finalzão de semana, sabadão, de muito calor. Mas parece que amanhã a temperatura vai dar uma caída. Pelo menos é o que a previsão está dizendo. Que amanhã, domingão, o tempo dá aquela virada. Mas não tem problema. A gente está aqui para continuar te fazendo companhia, aquecendo as suas manhãs, os seus dias. E você esteve com ele, Rodolfo Mosquiá, que foi embora agora. Foi dar aquela relaxada na área de lazer dele. Não é verdade, o Filipão? Foi lá e aí eu fiquei sabendo. Eu contei pra vocês, né, que ele climatizou a área de lazer dele. Então tá todo bem. É. Tá pensando o quê? Ó, daqui a pouco tem Educadora nos Esportes. Quero falar de esporte pra você. Tem o Zap Hits pra gente brincar e escolher de duas uma. Tem o Fique Sabendo com as últimas informações, porque a gente precisa, né, informar. E você merece estar bem informado, tá antenado em tudo que acontece. E também o nosso Palpitando, trazendo mais um caso pra você meter a colher. Então bora começar o nosso Frequência. Sabadão, bebê! E

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0: 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Ó, o nosso palpitando educadora de hoje é o seguinte, é sobre amizade. Mas espera aí, sobre amizade, Thiago, como assim? A pessoa mandou, ela tá perdendo amizade com alguém, ela tem uma amiga? Essa pessoa que escreveu pra gente, ela tem uma amiga que só procura ela quando precisa de favor. Ai, meu Deus. Eu já me vi nessa situação, mas deixa pra lá. Assim, ó, carona, dinheiro, qualquer tipo de ajuda. Mas quando essa nossa ouvinte precisa, ela nunca pode. Nunca tá disponível. Então, assim, ela pôs aqui, Thiago, por exemplo, ela trabalha na mesma empresa que eu. Então, assim, eu vou pro trabalho, não custa nada levar. Só que ela não me ajuda com a gasolina, com o combustível. Não me ajuda em nada. Sabe, mas eu até então, eu levo, a gente vai batendo papo e tá tudo bem. Só que, de repente, ela me pede dinheiro também, que ela precisa pagar uma conta e eu vou lá e empresto. E aí ela me pede, até as coisas assim, é chato falar isso, ô Thiago, mas assim, às vezes até as coisas de comer, eu vou lá e ajudo, eu não ligo, sabe? Mas assim, Thiago, eu sei que ela ganha mais do que eu na empresa, Thiago. O salário dela ainda é mais alto, ela tá num outro cargo, né? Num cargo que ela ganha um pouco mais. E quando eu preciso dela, ela some. Ela nunca pode. Quando ela me atende, ela não pode. Ela não tem aquela coisa. E pra piorar, Thiago, ela ainda posta fotos nas redes sociais o tempo todo. Ela sai, vai curtir a night, aquela coisa toda. E o que, que eu faço? Vale a pena continuar essa amizade? Ou já deu? Eu saio fora. Infelizmente, eu não tô gostando, sabe? Eu tô sentindo que ela tá me fazendo de boba. Mas assim, eu gosto muito dela. É uma pessoa legal pra conversar e tudo mais. Só que isso tá me incomodando muito. Eu já dei uma cortadinha, mas não adiantou. Ela continua, ela liga no meu celular, é o tempo todo me pedindo as coisas. Carona, Thiago, não é só pro trabalho, não. Eu tô resumindo, tá, o que ela mandou aqui pra gente. Carona não é só pro trabalho, é pra qualquer lugar. Tipo, ó, vai ter uma festa. Amiga, você vai na festa? Primeira pergunta, se vai. Não, não vou. Ah, mas você me leva? Ai, meu Deus. Ó, é o nosso palpitando educadora. Essa nossa ouvinte também pediu pra não falar o nome dela. Ela falou, ó, eu não quero me comprometer, mas eu quero saber a opinião de vocês. O que, que eu devo fazer? Se eu corto a amizade, ela já pensou em separar ali, tirar a amizade. Ou se eu continuo a amizade com ela. E assim, já me deram um toque. Ela pôs aqui depois. Ela colocou, ó, Thiago, já me deram um toque pra eu me afastar dela. Só que se eu me afastar, eu vou me sentir culpada, sabe? Sei lá. Ela tá entre a cruz e a espada, gente. Vamos lá. Ó, minha querida ouvinte, eu sei que você tá curtindo a gente aí, tá curtindo palpitando. Aqui é aquilo que eu falo todas as manhãs, a conversa não faz curva. Você tá preparada pra ouvir a verdade? Que aqui o melhor ouvinte do Brasil, Brasil, fala a verdade. Aqui fala a verdade, hein? Eu não vou nem dar minha opinião, porque se eu começar a falar aqui, deixa eu ficar quieto, deixa pra lá. Vou deixar você palpitar nessa.
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0: Vamos lá falar com o melhor ouvinte que tá curtindo a gente nesse sabadão.

pedaços, tá? A Dirce, ô Thiago, sobre o palpitando educadora de hoje, essa moça, ela realmente é folgada. Ela tá abusando da boa vontade da ouvinte. Então, assim, na minha opinião, ela é folgada. Porque, assim, uma mão, Thiago, lava a outra nessa vida. Valeu, Dirce. Ó, bom final de semana pra você, querida. Quem mais? A Luzia. Thiago, infelizmente, eu já tive amizade assim. Já tive uma pessoa na minha vida que fazia isso comigo. Pedia pra eu levar ela pros lugares. Nunca me ajudou com nada. E eu cortei a amizade. Tem que cortar a amizade. Porque, assim, é aquele negócio, gente, é o que eu penso. Não é uma amizade verdadeira. É uma amizade por conveniência. Exatamente. Exatamente isso. Na minha opinião, tá? Cada um tem a sua opinião. É o nosso palpitando educadora. Thiago, eu tenho uma amiga que só me procura quando precisa de favor. É carona, é dinheiro, é qualquer tipo de ajuda. Só que quando eu preciso, ela nunca pode. E eu quero saber, vale a pena eu manter essa amizade? Ou já deu, eu corto a amizade e caio fora? É o nosso palpitando educadora. Manda o seu palpite, grava o seu áudio pra essa nossa querida ouvinte. Se ela sai fora da amiga folgadinha ou se ela continua amizade.

0: 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Nosso palpitando educadora de hoje traz a história dessa nossa ouvinte que não quis se identificar, e tudo bem, tá tudo certo. Ela disse o seguinte: Thiago, eu tenho uma amiga que toda vez ela tá precisando de uma carona, então ela vive me pedindo carona, me pede dinheiro e várias outras ajudas também. Eu vou lá e ajudo. Só que até aí, tudo bem, é uma escolha minha. Quando eu preciso da ajuda dela, ai, ela não pode. Ela nunca pode. E isso me deixa muito chateada. Aí eu quero saber se vale a pena eu continuar a amizade com ela ou se já deu. E o que que ela é, hein? Hã? O que que você acha que essa amiga é, hein, Lucas? Folgada, né? Folgada, né? Eu também acho. Porque assim, eu acho que assim, é amizade por conveniência. Ela precisa, tá precisando, então eu não acho que é uma amizade verdadeira aí. Se ela precisa, aí tá ok, eu ligo, tô ali à disposição. É, mas na hora que essa amiga que ajuda ela precisa dela, aí ela cai fora. Ela vai embora e não quer nem saber. Eu, na minha opinião, agora eu vou dar o meu palpite. Eu vou meter a colher agora.
1: Ai, caramba!
0: Eu acho que ela tem uma amizade interesseira, sim, que ela é interesseira e que ela não gosta de você, minha querida amiga. Não gosta de você. Ela gosta daquilo que você proporciona a ela ou pra ela. É isso que eu acho, minha opinião. Amizade assim é melhor não ter, é melhor cortar e sair fora. De verdade, eu já passei por isso, já tive esse tipo de amizade e foi o que eu fiz. Cortei na hora, caí fora. E ainda tem gente do lado de fora que não entende a situação. Fala, nossa, o Thiago foi ruim, hein, com o fulano ou com a fulana.

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2: Bom dia, faltando 12 minutos para as 10 horas. Vamos falar de esporte, sempre junto com o Alto Posto Irmãos Ribeiro e Machados Multimarcas, falando de futebol. Campeonato Brasileiro, depois da pausa para os jogos da Libertadores e Sul-Americana, volta neste final de semana o Campeonato Brasileiro. A 15ª rodada marca para hoje a realização de 3 partidas. A bola começa a rolar a partir das 16 horas entre Corinthians. Corinthians ou Coritiba, hein? Coritiba e Internacional. Eu achei que fosse Corinthians, Lucas, mas não. Coritiba e Internacional. O Merrão até tremeu agora lá, hein? Um pouco mais tarde, às 18 horas, o Fluminense terá pela frente o Vitória. E fechando os jogos de hoje, tem Bahia e Cruzeiro em duelo agendado aí para as 21 horas. Amanhã, o líder Palmeiras visita o Remo às 16 horas. E no mesmo horário tem o duelo dos Alvinegros entre Atlético Mineiro e Botafogo. E 3 jogos estão marcados também para as 18h30. O Mirassol recebe a Chapecoense e tem o clássico majestoso entre Corinthians e São Paulo. Agora sim, vai! Eu sou São Paulino, cara, mas eu não aguento. Vai, Corinthians! E na Vila Belmiro tem outro duelo paulista entre Santos e Bragantino. Às 19h30, o Grêmio terá pela frente o Flamengo. E fechando a rodada, tem Vasco da Gama e Atlético Paranaense às 20h30. Fique ligado, vai ter muita bola em campo em mais uma rodada do Campeonato Brasileiro de 2026. E daqui a pouco tem mais Educadora nos Esportes, junto com o Alto Posto Irmãos Ribeiro. 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

traz a história dessa nossa querida ouvinte. Tem uma amiga que só me procura quando precisa de favor, viu, Thiago? É carona, é dinheiro, é qualquer tipo de ajuda. Mas quando eu vou atrás dela, quando eu preciso, ela nunca pode. E às vezes ela nem atende o meu telefone, tá? Meu telefoninho, eu ligo pra ela e ela não atende. Ela não me responde também no WhatsApp. E eu quero saber se vale a pena eu continuar com essa amizade. Mas ela, Thiago, ela não é uma pessoa ruim. Só que assim, ela faz isso. Ela é folgada, minha amiga. Ela tá te usando, tá? A Tânia, coloca um ponto final, né?

0: essa amizade, minha amiga? É conveniente pra ela, né? Então, assim, tem amizades mais saudáveis. É a opinião da Tânia. Ô, Tânia, bom dia pra você. Bom sabadão. Muito obrigado pela companhia, tá? Tamo junto. Silvia Leigo de São Simão. Fala, Silvia, bom dia.
1: Bom dia, querido Thiago.
0: Bom dia, querida.
1: Bom final de semana pra você também. Família educadora. Aí. Pra todos os ouvintes. Ofereço um feliz dia das mães para todas as mães do mundo inteiro, que Deus já levou a minha, meu pai, que já foi embora. É muito triste nesse dia. Eu, no lugar dessa amiga, já tinha caído fora há muito tempo. Sai fora, menina. Se toca.
0: Oh, meu Deus.
1: Tiago, eu acredito com uma música de acordo com o seu programa. Eu tenho uma linda de Zezé de Camargo, mas me saiu da cabeça.
0: Ah, então tá bom.
1: Um beijo pra Silvia Leigo de São Simão.
0: Beijão pra você, tá, querida?
1: Espírito Santo pra todos nós.
0: Amém, querida. Silvia Leigo de São Simão. E é verdade, amanhã é dia das mães. Quero parabenizar todas as mamães que estão sempre curtindo a gente, viu? Deus abençoe vocês, tá? É, a mãe da gente, assim, não tem nem o que falar, né? É verdade. Mais do que especial. Vamos lá, hein? 99986-1023 é o nosso palpitando educadora. Você mete a colher. O que que essa nossa querida ouvinte vai fazer, hein, com essa amizade dela? É amizade por interesse. Ela tem essa amiga que só procura ela quando precisa de carona, dinheiro, qualquer tipo de ajuda. Mas quando ela precisa dessa amiga aí, amiga entre aspas, tá? Desculpa, já vou falar desse jeito. Amiga entre aspas. Ela nunca pode. E ela quer saber se ela continua essa amizade ou se ela dá um basta, um chega pra lá. Ai, ai, ai.
2: Raíssa Rodada.
3: Mari Fernandes.
2: Forró daquele jeito. Vamos lá.

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5: Bom dia, são 10 horas em ponto na Rádio Que Pega Bem. 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

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Nosso palpitando educadora de hoje, Thiago, eu tenho uma amiga que só me procura quando precisa de favor. É carona, é dinheiro, é ajuda. Mas quando eu preciso, ela nunca pode. Vale a pena eu continuar com essa amizade ou eu tenho que

com essa amizade porque já deu. Inclusive, ela trabalha na mesma empresa que ela. E é toda hora: fulana, me leva pra tal lugar. Ô, fulana, você tem 10 reais pra me emprestar? Você tem 100 reais pra me emprestar? Mas quando ela precisa dessa amiga, entre aspas, aí ela sai fora. Isso aí é amizade por conveniência, por interesse, minha amiga. Eu, se eu fosse você, eu cairia fora. Sai fora, ela não é gente boa nada, ela tá te usando, é falsidade isso aí, é a minha opinião, meu ponto de vista, eu tô metendo a colher aí nessa situação, hein? É o palpitando educadora, o que você acha que ela deve fazer? Você acha que ela deve sair fora dessa amizade ou continua assim? Ai meu Deus, empresta isso, empresta aquilo, mas só que na hora que ela precisa, essa amiga, entre aspas, nunca tá ali, ó, disponível. Você já teve uma amizade assim, desse tipo? Se você teve, conta aí pra gente. Hã? Manda aí, 99986-1023. Eu já tive várias, várias. Não dá nem pra contar nos dedos aqui, ó.

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0: É o nosso Flash da Edu. São 10 horas e 20 minutos. E a gente vai, sabe pra onde? 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

0: 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E o nosso palpitando educadora de hoje, essa nossa querida ouvinte tá passando por uma situação com essa amiga dela. A Thiago tem uma amiga que só me procura quando precisa de favor, carona, dinheiro, ajuda, só vem atrás de mim nessas horas. E eu tô sempre assim à disposição. Agora, quando eu preciso de ajuda, que eu vou atrás dela, ela não atende meu telefone, ou meu telefonema, minha ligação, ela não quer saber, não quer saber. E aí eu quero saber, quero a opinião do ouvinte mais sincero do Brasil, do Palpitando Educadora.
1: Brasil!
0: Eu devo continuar a amizade com ela ou eu paro, corto essa amizade? Porque assim, ela tá se sentindo incomodada com isso, é toda hora. Ô amiga, você me dá uma carona pra ir pro trabalho, que elas trabalham na mesma empresa. Não, não posso falar o nome da empresa, nada aqui. Elas trabalham na mesma empresa. Ô amiga, vai ter uma festa em tal cidade, você pode me levar? Ai meu Deus do céu, você já teve uma amizade assim? Eu já tive várias. E o que eu fiz? Eu cortei contato total. Falei, não, você quer saber? Eu não vou ficar fazendo favor toda hora, não. Uma vez ou outra, gente, a gente ajuda. Agora, isso aí já é folgar, né? Quem tem amizade assim, pra mim não é amizade, é interesse, é por conveniência. Então, assim, na minha opinião, que inclusive eu já falei aqui mais cedo, sai fora enquanto há tempo, porque depois fica aquela coisa, né? Toda hora pedindo, toda hora. E não é amizade. Por que que não é amizade? Porque quando você precisa, ela não tá lá. Então, assim, a vida é assim, uma mão lavando a outra. É um pelo outro. Aí tudo bem. O Léo, lá de Franca. Alô, pessoal de Franca. Bom final de semana aí pra vocês. Thiago, sobre o Palpitando Educadora, realmente, essa amiga dela é uma amiga interesseira. Ela não gosta dela. Ela gosta daquilo que ela faz pra ela. É isso aí, ó. A conveniência, né? Então ele pediu, ó. Ele colocou, sai fora. Sai fora. Pois só assim, sai fora. Tirar a amizade, né? Sair fora, porque na verdade nem amizade é, né? A gente não pode chamar de amizade um relacionamento assim, né? Wesley, ô Thiago, interesse. Eu já tive amigos assim, que só vinha atrás de mim quando precisava de alguma coisa. E ele pôs assim, e ainda eu tenho. Ah, vira e mexe, precisou de mim, aparece. Mas não liga nem no meu aniversário. Rapaz do céu, olha a situação. Meu Deus do céu, valeu Wesley, tamo junto. Quem mais, hein, participou? A Luzia, Thiago, amizade interesseira. Ela só vale quando ela tá fazendo alguma coisa. Aí ela pôs assim, ó. Pede pra ela deixar de fazer, falar não. E ver se ela vai continuar sendo amiga. Vê se ela não vai sair fora. Ó, ficou legal. Gostei dessa dica aí, viu, Luzia? Gostei. Achei legal. Então, assim, ó. Começa a falar não. Começa a falar não. Ó, me leva pra tal lugar? Não, não levo. Você tem tal coisa? Ah, eu não posso. Ah, vamos ver se ela vai continuar atrás de você. Ai, ai, ai. Eu acho que não vai. Eu acho que ela vai, ó, sair fora. Vai correr. É o nosso Palpitando Educadora. Manda aí sua mensagem de voz. Tô esperando você. Educadora.
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0: Faltando 20 minutos.

0: de Ribeirão Preto vai visitar o Novo Horizontino e na terça-feira, no encerramento da rodada, o São Bernardo visita o Londrina. Na sexta rodada do Brasileirão da Série C, a Ferroviária visita o Volta Redonda. O Ituano recebe o Confiança e na segunda-feira, dia 11, o Guarani vai até o Paraná pegar o Maringá. Sim! E a Inter de Limeira terá pela frente o Santa Cruz. E hoje, sabadão, tem a grande final do Campeonato Paulista da Série A4. A Inter de Bebedouro recebe a Penapolense com a obrigação de vencer. Já sentiu peso, né? O time de Penápolis fez 2-1 no jogo de ida e agora jogará pelo empate para ficar aí com o título. A Inter precisa vencer por 2 gols de diferença. Os dois times já estão garantidos na Série A3 do ano que vem. 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
2: Bom demais, está com você aqui na Rádio que Pega Bem, no seu finalzão de semana, te fazendo companhia, que gostoso, que delícia. Vamos que vamos. E quem que vai estar hoje no programa do amigo Alex Boy lá na TV Educadora Meio-Dia? Hã? No Educadora Música e Churrasco, é? É o Zé Olavo e o Ronaldo? Ah, é? Os meninos é bruto, hein? Hã? Tocam a viola como nunca. Eles vão passar aqui daqui a pouco? Eu quero bater um papo com eles, viu, produção? E depois, meio-dia, eles estarão se apresentando, vão estar se apresentando lá no Educadora Música e Churrasco com o amigão Alex Boy na TV Educadora, canal 45.1. Você pode acompanhar também pelo nosso site, educadoraonline.com.br. 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Clicou, você já vai conseguir acompanhar a programação da TV Educadora, tá? Hoje, os meninos vão estar se apresentando, Zé Olavo e Ronaldo, no Educadora Música e Churrasco. Coisa boa! Segue o nosso Frequência Educadora. O nosso palpitando de hoje está trazendo uma situação de uma amiga, uma querida ouvinte, pediu para não falar o nome dela, tudo bem. Ela disse assim: Thiago, eu tenho uma amiga que só me procura quando eu preciso de favor. Quando ela precisa de favor. Carona, dinheiro, ajuda. Só lembra dela nessas horas. Mas quando eu preciso dela, ela foge. Ela não me atende. Não atende minhas ligações, não quer nem saber. E eu tô assim já cansada com isso. Ela parece ser uma pessoa muito legal, mas isso tá me estressando. E eu quero saber se eu continuo essa amizade ou se eu corto essa amizade assim, ó, no zero, chega pra lá. Eu acho que você deve perder a amizade com ela, porque isso nem é amizade, já pra começar, né, o Borró?
3: Tiagão, Borró Garimpo chegou, feliz sabadão, Tiagão.
2: Querido, valeu.
3: Tiagão, oi. Amigo só na hora que precisa de dinheiro, aí ele vem pedir. Mas é amigo, é muito traiçoeiro, né?
2: É verdade.

0: Ah, quando tinha dinheiro, vem atrás.
1: Aí vem.
0: Ô, Thiagão, roda pra nós o Rick Renner, mãe, né? Que amanhã é dia das mães, dá os parabéns pra todas as mães de Batatai.
1: Aê!
0: Todas as mães. E mandar esse Rick Renner modão aí, manda lá pra Daniela também, Valéria Bobonato, Josimar Lava Rápido Santa Rica,
1: Márcio
0: Pouso Ribeiro. Pra todo aqui do garimpo tá curtindo, Thiagão na educadora.
1: Tamo educadora, junto, Borrozinho.
0: E hoje valeu, pode tomar aquela cervejinha bem gelada. Obrigado, Thiagão.
1: Valeu, querido, tamo junto, forte abraço. Por falar em Dia das Mães, por falar em ouvinte, ó, o nosso querido amigo, ouvinte, faz parte dessa nossa rede de amigos, o Merrão. Ó, Thiago, vou mandar aí um presente pra você sortear, pra educadora sortear, pra você sortear pras mamães. E ele mandou uma linda flor, tá aqui nas minhas mãos, linda demais, super cheirosa. Ele é demais, né? O Merrão é super atencioso, super carinhoso. E tá aqui, ó. E pode ser sua essa flor, tá? Como que você vai fazer? Vamos fazer agora já, produção? Podemos já? Já sortear agora? Então tá, ó. Você que mandar agora, tem que mandar um áudio, hein? Tem que mandar um áudio. Aí você vai gravar o seguinte: eu quero ganhar, tem que ser áudio, por escrito não vale, tem que ser áudio. Eu quero ganhar a flor do Merrão pro Dia das Mães, pra presentear a minha mãe. Eu quero ganhar a flor do Merrão pra presentear a minha mãe. Pronto, a primeira pessoa que mandar um áudio, eu quero ganhar a flor do Merrão pra presentear a minha mãe, vai levar essa linda flor. Nossa, tão bonita, hein? Cheirosa, bonita, linda, linda, linda. Muito obrigado, viu, Merrão? Deus te abençoe e te dê em dobro, tá? Tá bom? Ó, e um feliz Dia das Mães pra vocês aí, pra mamãe do Merrão. Alô, turminha, quem que mandou aqui, hein? Quem foi a primeira pessoa a mandar o áudio, hein? Hã? Põe aí, põe no ar, produção. Põe aí.
2: Eu quero ganhar a flor do Berrão. Leiriane.
1: Aí. Daqui do Zélio Fupim. É a Leiriane. Palmas pra Leiriane. Leiriane, sua sortuda. Foi rápida. Ó, é o áudio, tá? É o áudio. Por escrito não vale, tem que ser o áudio. Então a Leiriane gravou a mensagem e foi a primeira a mandar. Ela já acabou de ganhar essa linda flor. Linda, linda demais, hein? Presente do Merrão pro Dia das Mães, pra ela presentear a mamãe. Vou colocar aqui do ladinho aqui, produção, tá? Leiriane, só passar aqui na Rádio Educadora pra retirar, tá bom? Só trazer um documento com foto e passar aqui no horário comercial pra retirar, tá certo? Ó, se puder passar na segunda-feira, é melhor que o horário comercial, tá? O presente tá aqui, fica à vontade pra passar aqui na Rádio Educadora. É, e se quiser passar aqui até as 14 horas hoje, eu entrego pra você. Combinado? Vamos fazer assim? Até as 14 horas, tá bom? Combinado? Leiriane é a sortuda da vez, ganhou esse presente do querido Merrão. Valeu, Merrão, tamo junto. Feliz Dia das Mães pra todas as mamães desse nosso Brasil, hein?
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0: presente, a flor lá do nosso amigo Mirrão, que deu aí pra gente presentear, né? A uma mamãe. E ela foi rápida aí na mensagem, Leiriane. Ela mandou um áudio aqui, põe no ar aí,
1: produção. Thiago, bom dia, só quero agradecer.
0: Bom dia, Leiriane.
1: Esse presente que significa muito. Uhum. E o privilégio de ser mãe. Sou mãe de duas meninas e dois meninos. Bebezinho legal. De 20 anos já. Mas continua sendo meu bebê.
0: Com certeza.
1: E só tenho a agradecer. Uhum. Quero desejar feliz dia das mães pra minha mãe Renata. Aí. Que eu amo muito, que tá trabalhando lá na usina Batatais. Falar pra ela que eu amo muito ela.
0: Ah, que lindo. Que
1: ela é meu bem maior.
0: Ah, a minha força, homenagem.
1: Meu pilar. Ela é minha estrutura. Ah. Se não fosse ela, eu acho que hoje eu não seria ninguém. Eu quero desejar o feliz dia das mães pras minhas cunhadas, Amanda e Emily. E para minhas tias, para minha avó, para todas as mães de Batatais, eu desejo um feliz dia das mães. E mãe é mãe, né?
0: É isso aí,
1: dia das mães é todo certeza. Dia, né? Que um chama mãe aqui, um chama mãe ali.
0: Exatamente.
1: E Thiago, que você possa ter um ótimo dia aí,
0: amém,
1: tá? Obrigado por esse presente maravilhoso.
0: Amém. Nosso amigo Mirrão, ouvinte nosso, um querido, que tá aí presenteando vocês, tá? A Leiriane Coelho foi a sortuda da vez. Palmas aí pra Leiriane. Quem vai ficando por aqui é a Multicoisas, ela que tá voltando amanhã não, na segunda-feira, trazendo mais novidades.

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14: Bom dia, são 11 horas e 8 minutos, direto da nossa redação. Está no ar o Fique Sabendo, no oferecimento da JCM Informática. Você confere a partir de agora. Homem é baleado por vigilante após tentativa de furto de placas de bronze em cemitério da cidade de Franca. Um homem foi baleado por um vigilante na madrugada de ontem, após uma invasão ao cemitério da Saudade na região central de Franca, em uma tentativa de furto de placas de bronze de túmulos. O suspeito foi atingido na mão e na perna durante o confronto, foi socorrido consciente e levado para a Santa Casa de Franca. O estado de saúde é considerado estável e o homem permanece sob escolta policial até receber alta para prestar depoimento. De acordo com o boletim de ocorrência, a invasão ocorreu pela parte dos fundos do cemitério, onde um homem conseguiu puxar a concertina do muro para baixo e acabou entrando. A polícia militar foi acionada por volta das 4 horas após denúncias de disparos de arma de fogo. No local, os policiais encontraram um funcionário que relatou estar fazendo rondas pelo interior do cemitério quando viu o suspeito. Um homem já havia separado diversas peças pelo caminho e guardava algumas dentro de uma mochila. Ainda segundo o registro policial, ao perceber que havia sido descoberto, o homem arremessou uma das placas contra o vigilante e tentou atacá-lo com uma chave de fenda. Diante da investida, o profissional reagiu e efetuou 2 disparos. A arma foi apresentada na delegacia, pois possui registro regular e o vigilante tem autorização legal para o porte. O funcionário prestou esclarecimentos e alegou ter agido em legítima defesa. Todo o material furtado foi recuperado e em seguida devolvido à administração do cemitério municipal. Sapateiro morre após ser atingido por peça de máquina de calçados na cidade de Franca. Um sapateiro de 65 anos morreu na manhã de ontem, um dia após dar entrada na Santa Casa de Franca em estado grave, após um acidente de trabalho em casa. Segundo o Corpo de Bombeiros, Luiz Antônio Oliveira foi atingido pela peça de um esmeril que se soltou. O caso aconteceu por volta das 11 horas da manhã de quinta-feira e o sapateiro chegou a ser socorrido por familiares e que acionaram, inclusive, o resgate. O Corpo de Bombeiros informou que enquanto ele manuseava a máquina, parte do equipamento explodiu e a peça, cerca de 6 quilos, acabou voando para o teto, quebrando uma telha da casa e atingindo na sequência o sapateiro. A Oliveira tinha comprado o equipamento recentemente e operava o esmeril há pouco tempo, de acordo com informações que foram apuradas lá no local. O sapateiro era dono da pequena fábrica de calçados que funcionava na garagem da própria casa no Jardim Paulistano. Esse foi o Fique Sabendo, que está de volta na segunda-feira, trazendo mais informações para você, sempre no oferecimento da JCM Informática.
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0: temperatura 32 graus, quente demais, hein? Fala sério! Ah, vai, tamo aqui, Thiago Rodrigues, felizão da vida, junto com você na número 1, só vem! 102,3. E essa é a ZYD 832, com certeza a rádio que pega!
1: Pega bem!
0: Muito bem! Lembrando que daqui a pouco tem Zap Hits, mas antes do Zap Hits eu vou estar recebendo aqui nos estúdios da Rádio Educadora essa dupla, nota mil, Zé Olavo e Ronaldo. Daqui a pouco eles vão tocar uma moda aqui pra gente. Adoro!
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0: lá no canal 45.1 da TV Educadora com o amigão Alex Boy, no Educadora Música e Churrasco. Ai, vamos agora pro intervalo, na volta vou bater um papo com eles aqui e eles vão tocar uma moda chonada pra gente hoje no nosso sabadão. Bem rapidinho, já já tamo de volta.
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0: bom a gente ouvir moda boa, comer churrasco. Ah, e daqui a pouco, por falar em moda boa também, de comer churrasco, eu lembrei do Educadora Música e Churrasco, que começa, né, meio-dia, na TV Educadora, canal 45.1, com o amigão Alex Boy e os convidados, todos os sábados. E aí, turma das redes sociais, tudo 100%, tudo 100% aí, ok? Positivo, valeu, tamo junto. Sabe quem tá junto com a gente aqui também? Essa dupla que eu curto demais, que os meninos cantam bem. Zé Olavo e Ronaldo. Zé Olavo e Ronaldo. Palmas pra eles, palmas. Aê, os meninos. Os meninos é bruto, hein? Hã? É viola, violão, como que é?
1: Hoje são dois violões. Lá na TV vai ter uma viola junto acompanhando.
0: Ó, que legal, hein? Eu tava ouvindo vocês passando o som lá no estúdio. Que isso, hein, rapaz? Só moda boa. Vamos falar um pouco dessa dupla, Zé Olavo e Ronaldo. Quantos anos já na estrada, os meninos?
2: 16, mais ou menos.
0: Mais ou menos, os 16. É uma conta assim meio por cima. É. Deve dar mais de 16, né? Vocês conheceram aonde, hein? Onde vocês conheceram, começaram ali, vem cá, vamos fazer
2: um... bar.
0: Foi num bar?
2: Pra variar, num bar.
1: Bar é cultura.
0: Exatamente. Tava lá num bar lá, falou, mas você tava tocando lá?
2: Nós tava lá, resolveu, vamos tocar, cantar uma música.
0: Resolveu
2: nada.
0: Vamos ver
2: se cantar junto. Cantou, a voz bateu, falou, pronto.
0: Foi agora, tá arrumado já.
2: Vai tocando, bar.
1: Só gostou.
0: Que
1: maravilha. Então,
0: olha que bom.
1: Nasceu uma dupla ali.
0: É muito bom, tá vendo como que nasce uma dupla sertaneja? Às vezes pode ser no bar. Olha que legal. Que é um ambiente mais gostoso,
1: sim,
0: né?
1: Sim.
0: É bom, é um ambiente gostoso. E aí, fazendo show por Batatais na região também?
2: Faz.
0: É? Que legal, então vocês já estão se apresentando todo esse tempo aí, não só em Batatais, como na região.
1: Na região toda, graças a Deus.
0: E tem um lance de formação que vocês estavam falando pra mim em off, de que às vezes troca a dupla, como funciona isso aí? Explica direito, como que é o negócio?
2: Eu canto com o pessoal, canto com o Fábio Henrique, com o Everton Violeiro.
0: Porque eu já te vim aqui com uma outra formação, né?
3: É o Charanga,
0: o famoso Charanga, eu tô seguindo ele aqui.
2: Olavo também canta com os meninos.
0: Olavo também.
2: Cada um.
0: É, aí, ó, tá vendo?
2: Onde então, apareceu o Pix, nós tá indo.
0: Não tem problema, né? Então, olha lá, o Ronaldo Cruz, né? É o Charanga lá, ó. Tô até seguindo ele aqui no Instagram dele. Que legal! Mas é legal isso aí, de poder mudar, né? De poder. Não tem problema com
1: não
0: vocês.
1: Tem briga,
0: não tem briga, né?
1: Aceitável, né?
0: Legal.
1: São todos amigos.
2: Acima de tudo, a gente é amigo.
0: É. Isso é
2: independente da música.
0: Mas isso é o que mais importa, né? É ter essa amizade, ó,
1: com
0: vocês. Vamos ouvir o quê, hein? Que moda que vocês prepararam pra gente ouvir hoje?
1: Vamos botar um chonado que é mais ou menos assim.
0: Os meninos!

0: isso, barbaridade, hein? Rapaz do céu, palmas! Ó, eu não entendo muito de afinação, não, mas que é isso, hein? Vocês mandam bem demais, hein?
1: No bar foi aprovado, pessoal.
0: Ó, aprovadíssimo! Fez um bem danado vocês encontrarem lá no bar, viu?
1: Né?
0: Nossa! Graças a Deus, hein? Já que bênção!
2: Continua no bar, hein?
0: No bar de hoje. Ó, Deus abençoe vocês, viu?
2: Amém.
0: E talento, hein?
2: Amém.
0: Afinadíssimos. Quem quiser contratar vocês, como que faz, hein? Encontra no bar também? Como que é o negócio?
1: Também.
2: Tem o Instagram, né?
0: Lá no Instagram?
2: Charanga Cantor, Instagram, Ronaldo Cruz. E o telefone, 99201-5085.
0: 99201-5085.
1: E tem aí, o meu também, que é...
0: Pode passar.
1: Posso encontrar? 16981-35-8197.
0: Vamos repetir pro pessoal aí anotar.
1: É o 16981-35-8197.
0: Zé Olavo e Ronaldo, rapaz do céu. Ó, tá garantido aí, hein, seu evento, hein? Rapaz, vocês mandam bem. E vocês tocam só moda de viola mesmo, mais raiz? Ou o sertanejo atual também? Como que é o repertório de vocês?
2: Menos universitário.
0: Menos universitário.
1: Um sertanezinho. Um
0: Bruno Marrone.
1: Bruno Marrone, Zezé. Fischer Hall faz.
0: Faz também.
2: Não, Marciano.
0: Só legal. Só os universitários que não. Legal,
1: nada
0: hein?
1: Contra, gente, pelo amor de Deus.
0: Não, é o repertório, né? Repertório dos seis aí, né? Lógico, você deve invadir.
3: Chegou o violeiro, chega aí, violeiro.
0: Chega aí, violeiro. Ô, violeiro. Como que eles chamam o violeiro?
3: Lucas.
0: Ô, Lucas. Você tá bom, Lucas? Seja bem-vindo. Você acompanha eles também? Vocês conheceram aonde? Mas onde foi que vocês conheceram?
1: Nós adotamos lembra? Ele.
0: Ah, é?
1: Na época adotamos, criamos.
0: Ah, é?
1: Pra criar.
0: Adotou?
1: É.
0: E também no bar também, do ali.
2: Adotei ele com 13 anos, já adotei.
1: Hoje ele já vai ser pai e tá com nós ainda.
0: Ah, aqui. É? Então faz tempo que você tá com eles, então?
4: Faz uns 10 anos aí.
0: 10 anos já? Rapaz do céu, ó, vai só me surpreendendo aqui, tá vendo como que é o negócio? Tudo ao vivo, tá, gente? Tinha nada combinado não, já vai chegando, pessoal, é assim que funciona. Gostei demais de vocês, tá? De verdade mesmo.
2: Obrigado.
0: Que Deus abençoe vocês, continue abençoando essa...
2: Abençoe todo mundo.
0: Assim, a voz de vocês, né? Que realmente é um dom, né? Realmente
1: Mandou,
0: é um
1: dom. Com certeza.
0: E sejam sempre bem-vindos. Quando vocês quiserem chegar aqui na Educadora fazer uns modão, tá? Estão de portas abertas aqui pra vocês,
1: combinado,
0: tá?
1: Obrigado.
0: Zé Olavo e Ronaldo de Batatais para o Brasil, para o mundo todo. Os meninos cantam demais, já passaram o contato e daqui a pouco, ao vivo lá na TV Educadora, canal 45.1, você vai poder acompanhar eles lá com Alex Boy, no Educadora Música e Churrasco. Ah, Thiago, eu quero acompanhar pela internet, tem como? Tem, só que aí é no nosso site, educadoraonline.com.br, educadoraonline.com.br, você vai lá na aba TV ao vivo, você vai ver lá, TV ao vivo, clica, vai abrir uma segunda aba, aí você dá o play lá que você consegue acompanhar os meninos ao vivo daqui a pouco, meio-dia, hein? Não vai perder, tá bom? Ó, bom finalzão de semana pra todo mundo e deixa eu aproveitar e desejar um feliz Dia das Mães pra todas as mamães desse nosso Brasil aí. Tamo junto na Rádio Que Pega Bem!
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0: muito bem, Bruno e Marrone, a raiva é minha. Bom demais ter você aqui com a gente. Vou pro intervalo, na volta tem os Zap Hits. Vamos fazer os Zap Hits já, produção? Adoro, vou separar aqui duas opções pra você escolher, tá? Aquela que você gosta mais. Espera aí, tô voltando.
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1: 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Senhoras e senhores, estamos no ar com o Zap Hits. Eu tenho aqui duas opções para você votar através do nosso WhatsApp 99986-1023. Escolhendo aquela que você quer ouvir inteirinha, se ela ganhar, lógico, né? É? E aquela que você gosta mais. A número 1, Calcinha Preta e o Rodrigo Teaser, Bom Demais. E a número 2, Zezé de Camargo, 35 latas de cerveja. Qual que você vai escolher nos Zap Hits de hoje, hein? Essa é a primeira opção. Calcinha Preta e Rodrigo Teaser, Bom Demais.

opção, Calcinha Preta e Rodrigo Teaser, bom demais. E a segunda opção, Zezé de Camargo, 35 latas de cerveja. Quem será que ganha hoje no Zap Hits, hein? Manda aí, 999

0: Zé Camargo, 35 latas de cerveja. A primeira opção, calcinha preta e Rodrigo Teaser. Bom demais! Quem será que leva a melhor? É com você agora. Vai zapeando aí. 99986-1023.
1: Vai zapeando!
2: A

Quem que vai levar melhor? A primeira opção, calcinha preta e Rodrigo Teaser, bom demais. A segunda, Zezé de Camargo, 35 latas de cerveja. Quem será que ganha hoje, hein? Quem será que vai ganhar?

0: reforçando o hábito. Vamos lá, vamos ouvir então a campeã do Zap Hits inteirinha agora? Pode ser, produção? Vamos lá!
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5: Boa tarde pra você na Educadora, meio-dia e quatro.
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5: Sabadão, 9 de maio, por aqui, Thiago Rodrigues continua junto com o melhor ouvinte do Brasil. Temperatura tá na casa dos 32 graus. Tamo junto, hein? Misturado nesse calorzinho gostoso.
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5: Muitíssimo bem.

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100%. Valeu, hein? Tamo junto. Quem passou aqui, hein? Mandando aquele alô. A Maristela. Oi, Maristela. Tudo bem? Como que você tá? Quem mais, hein? A Sandra Marta. Sandra, ó, bom final de semana. Meu amigo Gerson passou mandando aquele alô. A Indialene, a Fernanda, a Elaine Cristina, a Priscila Ferreira. Ó, valeu, gente. Tamo junto. A Linde Cordeiro, lá de Patrocínio Paulista. Ô, Thiago, tudo bem, meu amigo? Tudo jóia? Você toca Elton John? Eu tô com vontade de ouvir uma música do Elton John. Ah, eu amo as músicas dele. Escolhe uma aí, tá? Eu ofereço pra todas as mães do mundo inteiro. Obrigado, um abraço. Gratidão, meu amigo Thiago, pra você também, Lindy. Pessoal de Patrocínio Paulista curtindo a gente. Bom finalzão de semana pra vocês, adoro vocês. E você também, minha amiga Lindy. Ó, bom finalzão de semana. A Nilza Morim. Oi, Nilza, tudo bem? Boa tarde, Thiago. É a Nilza Morim, no bairro Castelo. Você toca Gustavo Lima, retrovisor, depois pra mim? Lógico que sim, viu, Nilza? Bom finalzão de semana.

0: pouco tem Tarde de Sucessos com ela, Cissa de Paula, a fofoqueira da educadora. Ai, ai, ai, eu também sou, né? O que eu tô falando?
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5: A rádio que pega bem, vamos fofocar.
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5: Hora da fofoca, não que eu seja fofoqueiro. Meu amigo Lucas Mourão tá aqui do meu lado também. Não é fofoqueiro, né, Lucas? A gente só gosta de passar a informação. São. Aê! Uma fã empolgada invadiu o palco durante o show do Zezé de Camargo e quase machucou gravemente o cantor. Que é isso, hein? O que aconteceu? Hã? Meu Deus, isso aconteceu lá em São João da Canabrava, no Piauí. Piauí. O artista, ele estava cantando quando uma mulher bem emocionada entrou correndo no palco e agarrou ele. Tá, vamos lá, uma fã. Ela foi pra cima dele com tanta vontade que machucou a orelha do Zezé. Rapaz do céu. Depois ela ainda ficou no palco dançando e se divertindo. Meu Deus, foi com tudo, hein? Hã? Fala sério, tem um vídeo aí dela indo lá pra cima do palco? Meu Deus do céu, que coisa. Se empolgou, mas acontece às vezes do fã se empolgar um pouquinho, né? O fã às vezes tá ali e acaba conseguindo subir no palco e acaba se empolgando. Já teve até, assim, já teve caso de artista quase cair do palco, porque às vezes o fã chega correndo, né? Vai dar um abraço e dá uma desequilibrada ali, perto da beirada do palco, da beira do palco, pode acontecer de cair. Que coisa. Mas no caso aí, ela deu uma machucada na orelha do Zezé, mas tá tudo certo. Coisas de fã. Tá tudo bem, tá tudo certo, deu uma empolgadinha a mais. Normal, normal.
9: É, bebê. Pandica de Gilmar.
10: Mais uma vez.
9: Mais uma vez.

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1: Raíssa Rodada.
2: Mari Fernandes.
1: Forró daquele jeito. Vamos lá.

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1: Oi, gente, eu tô chegando na sua tarde. Cissa de Paula na área, ZYD 832, canal 272, Educadora Batatais, São Paulo. Vem! Sabadão gostoso, final de semana, 9 de maio, véspera do Dia das Mães. Com ela sempre.
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1: Hora de você curtir aquela programação top. Animação total. Agitação nessa tarde. Hora da programação do... O que, que foi isso?
2: Tanta coisa que acontece nessa rádio. O que foi isso? Entrou o Silvio Santos aqui do nada. Cada coisa que acontece, meu Deus do céu. Inacreditável.
1: Se a gente contar, não dá. Não, não, não dá pra contar. Tem que mostrar, tem que gravar.
2: Não, então, bem.
1: Meus cabelos.
2: Tá vendo? Não sou eu que falo, não, viu?
1: Olha, me senti. Renato Manfred.
2: Isso porque tem uma luz vermelha do lado de fora que tá escrito assim lá, no ar.
1: Exato.
2: Quando ela acende é porque a gente tá ao vivo, né?
3: No ar quietinho.
2: Ah, pelo amor de Deus. Ó, a gente vai te perdoar dessa vez, tá? Só porque você traz churrasco pra gente.
1: Só que você trouxe. Ah, então a gente não vai te perdoar, não. A gente vai no clima, de repente a pessoa entra gritando. Como é que faz aqui? Bom, a gente já chegou naquele clima, você já sabe. Já sabe que tem babado.
2: Eba!
1: Depois dessa, né, Thiago?
2: É, depois dessa vamos tá tudo churrasco. Certo. Vamos comer churrasco.
1: Vamos lá buscar, vai.
2: E vamos que vamos. Porque é só alegria, gente.
1: É só alegria.
2: Para.
1: Vamos ter que buscar churrasco. E coca. E coca depois dessa.
2: Oi!

0: Essa... Imagina, gente. O Guilherme, Maiara e Maraísa, educadora pega bem. Imagina. 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
0: É isso aí. Vou falar nisso.
1: Daqui a pouco tem fofoca.
0: Tem. Sábado tem. Também tem, né?
1: Sábado tem, domingo tem, só que a gente não tá aqui no domingo, né? Mas se tivesse também ia ter.
0: Ia ter também. No domingo.

0: casa.
1: Exatamente. É a hora de dar uma ajeitada nas fofocas. Põe em dia.
0: É. Segura então, daqui a pouquinho a gente tá de volta. Eba!
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0: Thiago.
1: Vamos fofocar, Cícia de Paula.
0: Chega chegando porque eu tô comendo, Thiago. Conta aí.
1: Ai, meu Deus do céu.
0: Eu tô comendo, a carne tá boa.
1: Você tá comendo churrasco, né?
0: Eu tô.
1: É, eu tô sabendo.
0: Chegando nessas horas, um churrasco quentinho, um churrasco malha.
1: Ai, que delícia.
0: Uma carne maravilhosa.
1: O Alex Boy veio trazer aqui.
0: Ai,
1: né?
0: Fofo, né?
1: Ai, meu Deus. O Alex é demais, né? Isso é muito bom.
0: Tá uma panceta aqui, ó. Uma linguiça, uma panceta, aí judia da gente. Mas, ó, é mais gostoso babado com um churrasco.
1: É, uma fofoquinha.
0: Bora
1: comendo
0: lá, então.
1: Um churrasco. Fica
0: melhor,
1: mais, né?
0: Mais gostoso.
1: Você falou dessa do pai do Henrique Juliano, que tava pilotando helicóptero?
0: Falei ontem.
1: Você falou ontem?
0: Uhum.
1: E coisa, graças a Deus que ninguém se machucou, né?
0: Graças a Deus, que susto, hein?
1: Nossa senhora, que coisa. E caiu na fazenda deles lá, Cícia?
0: Na fazenda deles.
1: Ei,
0: e o pai do Henrique Juliano, ele é piloto, né?
1: Ah, é?
0: E é muito bom piloto, porque, olha, tinha três pessoas, três tripulantes, e nenhum deles machucaram.
1: Ah, é?
0: Sim, gravemente, né?
1: Gravemente.
0: Tiveram alguns machucados, mas nada de grave.
1: Foi um posto de emergência.

0: emergência, foi isso?
1: Foi um posto de emergência. Ah, mas tá tudo bem agora. A banda, inclusive, o Henrique Juliano, inclusive, mandou um vídeo e tal pros fãs acalmando.
0: É que todo mundo ficou preocupado, né? Ficou
1: preocupado.
0: Eu até achei
1: que tava sabe, tudo que bem, não foi nada assim com eles.
0: Também, sei lá, mas eles não estavam no helicóptero.
1: Não estavam, né? Não estavam. Somente o pai, mas duas pessoas mas que trabalham ali na fazenda.
0: Ah, entendi. Ô Cissa, a Luciana Gimenez, ela contou que ela teve uma proposta da Globo. A Luciana falou que ia pra Band.
1: Uhum.
0: E agora ela contou que tem uma proposta aí da Globo.
1: Será?
0: Eu fiquei pensando, gente, será?
1: A Globo não tem espaço nem pra colocar os que tem lá no ar? Não,
0: foi o que eu pensei. Mas, assim, ela disse que teve uma proposta e que ela tá estudando essa proposta pra ir pra Globo. Eu não tô entendendo. Eliana, Luciana Gimenez. E aí?
1: Rodrigo Faro.
0: Então, eu não tô entendendo.
1: Não tá dando pra entender mesmo, não. Marcos Mion.
0: Então,
1: não tá dando pra entender, não. Tem tanto apresentador lá que já não tem mais aonde colocar.
0: Todo mundo junto ali. Coisa.
1: Se colocar de segunda a sexta, ainda não vai ter horário. Meu Deus, o que a Globo tá arrumando? Eu acho que é pra deixar todo mundo guardadinho na geladeira pra não ter concorrência.
0: Então.
1: E fala aí, sério, ela briga com a concorrência. E ela
0: sabe
1: o
0: que falaram dela também?
1: O quê?
0: Que ela vivia da pensão do filho.
1: Olha que coisa, da pensão do Mick Jagger, né?
0: Então, E ela revelou que não tem nada a ver, não. Que ela... Não vive de pensão de ninguém, não.
1: Não, ela trabalha, né? Ela trabalha, tem condição. Poupa,
0: né? Tem cada coisa, hein? Né? É o Lucas Jagger, né? Que é filho dela com Mick Jagger.
1: Isso.
0: Né? Ele tem 26 anos, ele é fruto desse relacionamento com o Mick, né? E é assim, ele já trabalha, ele já tem a vida dele. Inclusive, ele nem praticamente fica aqui no Brasil, ele fica muito lá em Nova York, mora em Nova York.
1: Mora,
0: né?
1: Lá.
0: Então, assim, aí o povo tá falando aí que ela vive da pensão dele.
1: Eu acho que quem fala é porque tem inveja.
0: É.
1: Porque quem não queria ficar a vida boa dela? Quem não queria?
0: Luciana,
1: é só se você arrumar um filho com o Mick Jagger, ele tá tudo certo, porque você não fez isso.
0: A Luciana trabalha muito, gente.
1: Ela trabalha, eu tô
0: zoando. Agora ela tá fora da TV, né?
1: Uhum.
0: Mas assim, ela trabalha demais. Ela trabalha bastante. Ela é uma apresentadora muito boa. Eu gosto da Luciana como apresentadora.
1: Gosto também.
0: Acho ela muito boa. E assim, ela tá esperando uma oportunidade, uma proposta boa pra ela continuar na TV, que é o que ela faz bem, né? Ela gosta. Então, ela falou agora recentemente, eu fiquei sabendo anteriormente, que era com a Band. Mas parece que agora ela recebeu uma proposta da Globo. E seria legal, hein? Seria legal. É claro que vai ter que achar um espaço na grade lá da TV Globo pra colocar ela. Porque tá meio...
1: Né? Eu também tô querendo saber onde é que ela vai, né?
0: Tá meio apertado lá,
1: matinal, galera. Da Globo?
0: É.
1: Madrugadão da Globo?
0: Vai dividir o palco com a Eliana.
1: Já pensou? Não vai dar muito certo, não.
0: Então...
1: Não vai ficar bom, não.
0: Então ela recebeu essa proposta. Mas eu acho que ela apresenta muito bem e ela trabalha demais. Muito mesmo, muito mesmo.
1: Mas eu acho que quem fala...
0: Ela é modelo também,
1: aquela
0: invadinha, né?
1: Sabe aquela dor de cotovelo?
0: Com certeza.
1: Ninguém atira pedras, né? Mandou outro, ninguém atira pedras em árvore que não dá fruto. Não atira pedras em árvore
0: que não dá fruto. A Luciana é modelo. Ela é modelo também, ela
1: influencer,
0: faz muita coisa.
1: Conteúdos, ali. Ela é criadora de conteúdos, ela faz tanta coisa, gente.
0: Não só na televisão, da TV, não. Mas ela faz muita coisa. Trabalha demais, inclusive.
1: Demais.
0: E assim, inteligentíssima, acho ela super inteligente. E é isso aí. Agora vai, com certeza, fechar, assim, né?
1: Você acha que ela vai aceitar?
0: Eu acho que dependendo da proposta, eu acho que ela vai.
1: Quem que não quer ir pra Plim Plim, né?
0: Eu acho que ela vai aceitar. Mas fica feito o convite aqui
1: vai
0: da nossa parte também,
1: vai ficar um ano sem trabalhar,
0: né?
1: Ou dois.
0: Se ela quiser vir trabalhar aqui também...
1: Também a gente tá aceitando,
0: tá aberto,
1: né?
0: Viu?
1: Tá aberto.
0: Aberto.
1: Quiser vir...
0: Tem churrasquinho, tá?
1: Quiser vir, todo sábado tem churrasquinho do Alex aqui no educador. Se quiser vir...
0: Tem muita fofoca, tá, Lu?
1: Se quiser vir participar também...
0: Né? Mas assim, é uma ótima apresentadora. Acho que ela vai se dar bem ainda. Só tá esperando a oportunidade certa e a proposta certa, né? Tem que ser uma proposta boa, né?
1: Uma proposta boa.
0: Então tá no aguardo aí.
1: Aguardemos cenas dos próximos capítulos. Eu quero ver a Luciana Gimenez na Globo. Ai, meu pai, eu quero só ver.
0: Ai, Deus.
1: 31, a galeria tá romântica aqui, meu Deus.
0: Por que, Cissa?
1: Quem tá aqui mandando alô, Lucas? Ô, Cissa, meu nome é Lucas Ferreira do Carmo. Coloca uma música pro meu amor, Natália Pamela Correia. A música do Zezé de

0: Camargo. Olha,
1: a galera gosta do Zezé, né? Mas,
0: ontem o Zezé teve no RRM.
1: É verdade.
0: Teve lá.
1: E ele fez um show no Piauí, recentemente. Uma fã subiu no palco, toda esvoraçada lá, e machucou a orelha dele.
0: Nossa.
1: É verdade. Ela, tava, ela conseguiu subir no palco.
0: Ó. É. Meu Deus do céu. Miguel.
2: Manda aí uma música pra nós de
0: Zezé. Peraí, volta aqui. Como é que é?
2: Boa tarde, aquele Miguel. Manda aí uma música pra nós de Zezé de Camargo Luciano.
0: Zezé de Camargo?
2: Ah, nós estamos aqui tomando uma, comemorando o aniversário da minha esposa.
1: Ó, que legal.
2: Ferreira, manda uma música aí. Aparecido pra toda a família Ferreira.
1: A família Ferreira.
0: Aí, ó.
1: Ouvindo a gente,
0: Cícero. Aí, ó. Família Ferreira. Que legal, gente. Todo
1: aniversário da esposa dele, né?
0: E tá romântico, ó, que legal, né? Pessoal que romântico, querendo um Zezé. Boa tarde, queridos. Aí aquela. Vem a Tânia com as suas flores lindas e maravilhosas.
1: Ai, que
0: lindas. Agora ela postou uma rosa amarela. Eu ganhei uma rosa amarela onde do Sotoquim, que coisa linda. Cícero, manda um recadinho pros meus filhos, Rodolfo Vinícius. Rodolfo Vinícius, que Deus deve me amar muito por ter me dado filhos maravilhosos. Se tiver outra vida, voltaria pra amá-los de novo.
1: Lindo, que legal.
0: Com toda a força do meu coração. Ai, que tudo!
1: Ah, que legal!
0: Mara, menina!
1: Muito
0: Nossa,
1: bom, né?
0: Achei lindo.
1: Isso.
0: Ah, amanhã é Dia das Mães, né? E hoje a gente começa. O comércio hoje tá fervendo. Não tem mais aonde, tá fervendo de gente. E assim, é quase o Natal, é mãe, né?
1: É mãe, né, gente?
0: Oh, e você é filho da mãe. Vai comprar um presentinho pra sua mãe. Não vai esquecer, não.
1: É verdade, né?
0: Vai lá lembrar da mamãe, levar um presentinho, dar um abraço. Vê se acorda, viu, pra vida.
1: Essa é a Cícia. Já direto, já entendeu o recado, né? Vai comprar um presente pra sua mãe, tá? Vai deixar de dar presente.
0: Exatamente.
1: Você sabe que tem gente que não dá, né?
0: É, tem gente que deixa passar em branco.
1: Não pode.
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0: tem problema, continua, mas a música é linda.
1: Continua.
0: Não, deixa pro Zezé, eu não tenho esse gogó todo aí.
1: Viajamos!
0: Que delícia, Cissa!
1: A gente mais cantou
0: um,
1: aqui.
0: Mais um, mais um, mais um.
1: É Zezé, é Zezé.
0: Top,
1: é Zezé. Ai, que top! Nossa. E olha só, fala sério, ainda bem, assim, ainda bem não, né? Eu falo assim, eu ia falar, ai, gente, deu um bug aqui.
0: Que
1: eu ia falar assim, eu queria ter ido ver o show dele ontem.
0: Ei, tá vendo?
1: Deu um bug aqui, eu ia falar, não, sabe. Eu queria ver ele cantando, né? Pra ver se ele tá cantando.
0: Não, ele canta, ele tá bem. Cantando. Ele canta. O Zezé, uma coisa eu admiro nele. Ele não usa esses afinadores aí no show dele. Esses auto-tuning da vida, essas coisas aí que usa pra afinar em tempo real.
1: Ou seja, quem quiser que aguentar, não, vai ter que aguentar sempre.
0: Se ele desafinar, ele desafinou, gente, tá tudo bem.
1: E tá tudo bem. Pra...
0: Porque tem uns que eu já fui assistir um pessoal, assim, meu Deus, parece um robô cantando em cima do palco. Fica aquela coisa artificial, sabe?
1: Por causa dessas bênçãos de auto-tuning.
0: Esses afinadores aí. Ai, meu Deus. Aí você vai falar, ai, não, eu uso porque é estilo. Que estilo? Porque você não sabe cantar, tem que ficar usando esses negócios.
1: Ou não sabe colocar o negócio também, né? Regular o negócio sem direito.
0: Afinar, fica afinando lá. Pelo amor de Deus. Ou canta ou não canta, né? Agora o Zezé cantou a vida inteira, lindamente. Né?
1: Ah, as letras são lindas, né?
0: Músicas lindas. Uma afinadinha, uma desafinadinha, outra. Tá, beleza, tá tudo certo. Não,
1: pode ser, né? O Zezé pode.
0: Exatamente.
1: Zezé pode. Fala nisso. 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
0: Ela pode também, né?
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1: Né? Então.
0: Ah, meu Deus do céu.
1: Bom, gente, daqui a pouquinho a gente volta com babado.
0: Daqui
1: segura,
0: a pouco.
1: Segura aí.

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8: Hora de babado, minha gente. 1h47. O que você trouxe aí, Thiago?
7: Justiça impõe nova derrota a filhas em briga contra Estênio Garcia. E a coisa tá, ó.
8: Não deu bom, não.
7: Não, a briga envolvendo o ator Estênio Garcia e as filhas continua rendendo assunto após a primeira vitória do artista na batalha judicial travada pela família. Ai, meu Deus. A Cássia e a Gaia, elas tiveram mais uma derrota após questionarem. Elas tiveram mais uma derrota após questionarem a decisão da juíza responsável pelo caso. E aí aconteceu o seguinte: a Cássia e a Gaia, elas tiveram o recurso de embargos de declaração indeferido em decisão na última sexta-feira. No caso ontem, né? A juíza do caso rechaçou, essa é a palavra, rechaçou os pontos formulados pelas irmãs e esclareceu que os argumentos apresentados por elas a fim de questionar a vitória de Estênio não procedem. Segundo a magistrada Cissa, as alegações das herdeiras sobre as quais teria permanecido omissa, serão sim analisadas, porém em momentos posteriores, né? Ou em momento posterior. Tal fato não prejudicaria ou tornaria equivocada a decisão que beneficiou o ator e estipulou uma obrigação de pagamento mensal à ex-esposa, né? Que é a Clarice. Então, assim, tá um rolo na justiça e a juíza afastou, né? E ainda a aplicação do segredo de justiça ao caso, tá? Então tá em segredo de justiça agora, a partir de agora, né? Então tá um rolo isso aí. As filhas estão querendo, parece que é uma parte. É briga por dinheiro,
8: gente. Briga por dinheiro.
7: É, exatamente. Então, uma parte.
8: Resumindo,
7: e o Estênio, junto com a atual esposa dele, né? Diz que ele não tem condições, que inclusive ele tá passando por dificuldades aí financeiras. Então, enfim. E as filhas, que é do primeiro casamento dele, né? E aí começou a querer dinheiro, porque parece que tem um apartamento não sei aonde que elas moram e tá querendo.
8: Tá.
7: E ele quer esse apartamento de volta, porque o apartamento é dele. É um rolo, gente. Não dá nem pra ler tudo aqui, porque a matéria aqui é gigante.
8: Mas a história
7: é essa. Né? Então, ele tá aí passando por isso, né? Por isso. E a ex-esposa dele também tá pedindo um dinheiro, enfim. É um rolo aí. Esse negócio de herança, essas coisas todas aí.
8: Ah, esse negócio de herança é complicadinho, né? Herança como?
7: Então,
8: a pessoa tá viva.
7: Então, é isso que eu não entendo. É isso que eu não entendo.
8: Eu tenho vontade de falar pra essas pessoas, bem, pegar uma enxada você não quer, né?
7: Isso que eu não entendo.
8: Vai trabalhar, vai construir o seu. Pra que você tá olhando no que é do seu pai? Ora, faça-me um favor, vai fazer a sua vida, vai construir a sua vida, vai lutar pelas suas coisas. O que é do seu pai, o que é da sua mãe é deles.
7: Se um dia
8: chegar a ser teu, beleza. Olha, que legal, tô aqui recebendo como brinde. Mas assim, pessoas que ficam focadas o tempo inteiro, esse aqui é meu, esse aqui um dia vai ser meu. Essa casa aqui um dia vai ser minha. A pessoa nem morreu, tá falando da casa que vai reformar. Me poupa, gente.
7: O Estênio trabalhou a vida toda, né? Um excelente ator, né? O Estênio Garcia trabalhou a vida toda e aí vai conquistando os patrimônios, as coisas, e agora começou já, tá em vivo, né, gente? Mas a galera já tá brigando lá, porque isso aqui é meu, isso aqui não isso é, isso aqui...
8: Então, eu acho isso um tremendo absurdo, um absurdo. Não é seu, eu não foi triste, você que batalhou, sabe? Não foi você que ficou horas sem dormir, um dia vai ser.
7: Principalmente quando talvez, é filho, né?
8: Então, isso dói já, tanto já entrando, na alma da já gente.
7: Já brigando, já querendo isso, já querendo aquilo. É dolorido pro pai, né? Ali, é dolorido ou pra demais. Mãe. Que situação, que situação.
8: Já imaginando o que, que vai fazer com aquilo que é teu.
7: Exatamente.
8: Com aquilo que é o teu patrimônio. Ah, essa casa aqui, porque onde eu vou vender, porque não sei o que eu vou fazer não sei o quê, porque eu sei o que eu vou fazer não sei o quê. Nem é ainda, sim, nem adquiriu.
7: Sinceramente, é algo que machuca a gente, revolta e deixa a gente triste, porque o pai trabalhou a vida inteira, assim, e ele deu, e pagou, ele falou, ele deu uma entrevista recente que ele pagou estudo, né, boa escola, faculdade para as filhas, tudo certinho, ele fez tudo certinho, não deixou faltar nada, e agora tá essa briga aí.
8: E tá essa briga.
7: Querendo, esse apartamento é meu, isso aqui é meu, isso aqui...
8: Nem fechou os... Isso que é duro. Nem fechou os olhos e as pessoas estão lá rasgando, brigando. Engraçado que cuidar do pai, ajudar o pai, oferecer alguma ajuda, alguma... Não quer, né?
7: E ele falou que elas nem visitam ele.
8: Então, exatamente é isso. Mas a tua herança, já sei o que eu vou fazer com ela. É uma coisa impressionante.
7: Ele falou que ele fez tudo que ele podia fazer como pai... Pagou o que ele podia pagar. Então, assim, são formadas as duas, encaminhadas. E aí que eu não entendo. E aí tá com essa briga aí, que quer, que isso aqui é meu, isso aqui não é, isso aqui é aquela coisa toda. É
8: aí depois, quando existem isso. Algumas pessoas que pegam e fazem a doação pra algumas entidades, tem alguém que critica. Tem gente que critica. Ai, mas por que será, né?
7: É triste,
8: por
7: né?
8: Por que será, né?
7: Poxa vida, vai trabalhar e conquistar o seu.
8: Exato, a sua vida, independente disso.
7: O pai trabalhou a vida inteira pra conquistar o dele, por que que tem que, entendeu? Vai trabalhar, já pagou faculdade, já deu tudo que tinha que dar, pronto.
8: Já deu formação, lá, uma casa formação, boa.
7: Exatamente.
8: Uma tranquilidade, né?
7: Poxa vida.
8: Não teve que passar pelo que ele passou, acredito eu. Exatamente. Às vezes tem uma vida muito melhor, às vezes não teve que ficar sem dormir, acordar de madrugada, mas mesmo assim não tá satisfeito, tá esperando.
7: Eu já presenciei muitos casos assim, viu?
8: Ah, eu também,
7: muitos
8: isso me revolta.
7: Casos assim.
8: Isso me revolta.
7: Bem desse jeito, que só a herança é que tem interesse, né? E, olha, é triste, gente, isso aí. Triste.
8: Exatamente.
7: Mesmo. É, pra um pai, pra uma mãe que criou, que batalhou e de repente você tá vivo ali e tá tendo briga, já acionou a justiça por conta de bens. Pelo amor de Deus. Lamentável. Na entrevista que ele deu, ele chegou até a chorar. Deu uma entrevista recente, ele chegou até a chorar. Nossa, é aquela coisa, né? É decepcionante, né?
8: É decepcionante.
7: Decepcionante.
8: Você não espera isso de um filho,
7: não,
8: de jeito
7: nenhum. Você
8: não espera. Você não tá esperando isso. É. Mas é complicado.
7: Agora tá indo a justiça e parece que a coisa não tá indo muito bem pro lado das filhas, né? A justiça tá entendendo isso aí.
8: Uhum.
7: Pelo que eu li aqui, apesar que tem esses termos mais assim, complicados, mas deu pra entender.
8: Entra também uma coisa que acho que elas não pensaram bem, também entra o estatuto do idoso, né?
7: É,
8: Pode se fazer de nada, nem abrir mão de nada dele, se é algo que vai tirar alguma coisa da vida dele.
7: Exatamente.
8: Né? Então tem tudo isso. Olha com cuidado que você tá falando. Porque tem gente que tá brigando e esquecendo do estatuto do idoso.
7: Tem uma série, né, de pontos.
8: Esquecendo. Aí as pessoas entram na briga e de repente ela sai de lá devendo. Vai?
7: A gente viu,
8: vai que você acha.
7: Pelo que eu entendi na reportagem, na matéria que eu vi, ele realmente tá sendo vítima dessa situação aí. Então, é triste isso aí.
8: Olha quem chegou, ele tá bravo comigo.
7: Por que ele tá bravo? Por que o Alex tá bravo?
8: Porque eu não falei
7: oi
8: pra ele direito hoje.
2: Eu passei aqui rapidinho.
8: Não. Eu cheguei correndo.
7: Você
8: deixa
7: um rasco pra você?
2: Eu passei aqui rapidinho.
7: Por quê?
2: Pra dar um
8: beijo. Peraí, deixa eu ligar aqui. Peraí, deixa eu aumentar aqui. Pronto. Nossa, que tudo.
3: Foi na mão, tá? Pra fazer mais um.
8: Você tá querendo meu divórcio?
3: Não, é na mão.
7: Nada bom. Efeito sonoro.
3: É, efeito sonoro. Passei aqui, sabe pra quê? Pra te desejar um feliz Dia das Mães.
8: Obrigada.
3: Né? Desejar pra você tudo de bom.
7: Ela
3: você
7: vai chorar.
3: Uma mãe maravilhosa, uma pessoa que a gente admira muito.
8: Nossa, obrigada.
3: Então, você aqui na nossa comunicação é a representante.

0: das mamães.
1: Ah, delícia.
0: É, obrigada. Então fica aqui o nosso carinho, o nosso abraço e aproveitar a oportunidade para parabenizar todas as mamães por esse dia tão especial. Sim. Feliz Dia das Mães, Cissa de Paula!
2: Isso aí, obrigada. E parabéns também. Feliz Dia das Mães para sua mamãe também.
1: Para sua mãe, para sua esposa, obrigado, que é maravilhosa.
2: É, para sua esposa.
1: Adoro
2: também.
1: Ela, gente. Exatamente. Fina demais.
0: Amanhã o presente dela vai ser um docinho que mamãe fez. Qual é o docinho?
2: É você.
0: Sou eu.
1: Docinho, docinho.
3: Pra que a gente pergunta?
0: Meio passado, mas certo.
1: Eu não sei nem por que a gente ainda pergunta o que, que é.
2: É um docinho de coco. É um merengue, é um merengue.
1: É o merengue de mamãe, isso aí.
2: É o merengue de mamãe.
1: Com morango no meio.
2: Um merenguinho.
1: Ai, falo nada, meu Deus do céu.

0: Oi. Ela tá aqui, ó, desejando boa tarde pra gente, bom final de semana. E pedindo uma música de Ana Castela, oferecendo pra mãe, pras irmãs, a Luciana, a Marideia. Olha. E a todas as mamães, desejando amor, paz, alegria, paciência, saúde. Sim, e pra sim. Você também, né, Marivalda? É. Mãezona.
1: Aí, ó, parabéns, feliz dia das mães.
0: Isso aí, tudo de bom sempre nessa vida. E Ana Castela?
1: Vamos ouvir ela.
0: Vai cantar agora. Onde eu tô?
1: Canta, boiadeira.
0: Onde eu tô? Onde eu tô?
1: Você tá na rádio
0: aqui,
1: que pega
0: do... Isso! Aê,

0: Olha onde eu tô, olha onde eu tô.
1: Educadora pega bem. E sabe quem vai ficando por aqui, Thiago?
2: Quem vai ficando por aqui?
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1: E você tá junto comigo?
2: Eu tô sempre junto com você.
1: Mas você vai ficar mais junto comigo?
2: Eu tô indo embora.
1: Não, Thiago.
2: Segunda-feira eu volto. Ah,

0: Tiago.
1: Vou descansar um pouco final de semana, aproveitar um pouco final de semana, que diz que amanhã vai mudar um pouco o tempo, hein?
0: Ih, amanhã falou esse, que vai estar frio.
1: Essa frente fria, não sei não,
0: hein? Vai chover amanhã.
1: É.
0: Prepara aí o seu guarda-chuva.
1: Feliz dia das mães pra você, o Alex já falou aqui, mas feliz dia das mães pra você, tá? Obrigada. Que Deus te abençoe. E pra todas as mamães desse nosso país maravilhoso, e é isso, desse nosso Brasilzão. Feliz dia das mães, né? Porque ser mãe não é fácil, não,
0: não,
1: né?
0: Não, ser mãe não é fácil, né? Não é fácil, não. Eu e o Thiago, nós combinamos aqui. Eu falei, Thiago, você não vai fazer nenhuma mensagem pro dia das mães,
1: não,
0: porque senão
1: não,
0: chora você, chora eu, não vai dar certo. Deixa quieto.
1: A minha mamãe já foi morar com Deus, então assim, mexe com a gente.
0: Ah, mexe com a gente. A minha também faz um. Né? Foi
1: saudade,
0: morar com Deus, né? A gente sente saudade. É tocar na mãe, o negócio é o seguinte, deixa que
1: E aproveitando, você que tem sua mamãe aí do seu lado, dá valor.
0: Isso.
1: Tá? Ah, minha mãe é chata, minha mãe implica comigo, mas dá valor nela. Viu? Porque depois que ela foi embora, é só saudade, viu?
0: A implicância é amor também, viu?
1: É, exatamente.
0: A implicância é amor. Eita, Lelê!
1: Vamos parar que eu vou chorar também. Então, beijo pra vocês. Tchau. Até segunda.
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0: Bora comigo, gente linda, sábado com essa de Cissa de Paula em ZYD 832, canal 272, Educadora.
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0: 9 de maio, véspera do Dia da Mamãe. 30 graus por aqui.

0: Santana, Vou Voar. Educadora, pega bem, 2h20. Tá pegando bem, tá curtindo bem, coisa boa então. 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Daqui a pouquinho eu tô de volta pra gente falar de esporte. Segura aí.
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2: Volta neste final de semana o Campeonato Brasileiro. A 15ª rodada marca para este sábado a realização de 3 partidas. A bola começa a rolar às 16 horas entre Coritiba e Internacional. Um pouquinho mais à tarde, às 18 horas, o Fluminense terá pela frente o Vitória. Fechando os jogos de sábado, tem Bahia e Cruzeiro, em duelo agendado para as 21 horas. Amanhã, no domingo, o líder Palmeiras visita o Remo às 16 horas. No mesmo horário, tem um duelo dos alvinegros entre Atlético Mineiro e Botafogo. 3 jogos estão marcados para as 18h30. O Mirassol recebe a Chapecoense. Tem um clássico majestoso também entre Corinthians e São Paulo. E na Vila Belmiro tem um outro duelo paulista entre Santos e Bragantino. Às 19h30, o Grêmio terá pela frente o Flamengo. E fechando a rodada, tem Vasco da Gama e Atlético Paranaense às 20h30. Então, fique ligado, hein? Vai ter muita bola em campo em mais uma rodada do Campeonato Brasileiro. Próxima educadora nos esportes, às 15h30. 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
5: Sábado, seu lindo sábado. Lindo, hein? Gostoso. De muitas energias aqui na sua Educadora. Chega junto pra curtir muito mais uma programação gostosa feita pra você. Aqui pega bem.

se mordendo de raiva. Educadora pega bem 2h39. Tá aí curtindo a educadora, né? 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Daqui a pouquinho eu tô de volta. E a gente vai votar no Zap Hits por aqui. Vem comigo.

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7: Oi, 2h44 é hora de Zap Hits, com conveniência, 14 de março.
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7: É hora de participar, hora de votar e hora de escolher a sua preferidinha. Duas opções. E você vota através do Zap Educadora. 999861023. Duas opções. Quero saber de ti, meu bem. Qual delas é a sua preferida? A primeirinha, Use Her. Yay! Lembra dessa? Você vai curtir. E a segunda, Tanto com Skank. Aquela beiradinha, tá preparadinha pra ouvir? Aquela beiradinha. Enquanto você vai ouvindo, você já vem votando. Pega esse celular aí, corre o dedo, vota um ou dois.
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0: a nossa primeira indicação, Who's Her? Deixa eu ver quem... Ah, galerinha tá votando. A Nilza Morim, você tá animadinha hoje, né, Nilza? Você já tá comemorando aí, Nilza? Você já tá em festa? Eita, coisa boa. Nilza Morim tá votando na primeira indicação. Super beijo pra você. Quem tá votando aqui na primeira também é ela, Roseli. Ótima tarde pra você. Tá desejando aí um feliz Dia das Mães em nome da Casinha dos Enfeites pra todas as mamães. Obrigada imensamente pelo carinho. Beijão também, tá? Eliel, oi, tudo bem?
1: Oi, minha amiga, tudo bem? Ótimo sábado pra nós, viu? Olha só, então, viu? Ó, vamos pra aquela novidade que eu falei ontem? Bora lá, você deve estar bastante ansiosa pra saber o que é, né?
0: Que é?
1: Amanhã, Cícia, é aniversário de um ouvinte muito querido, muito batalhador, muito gente boa, né? Que sou eu, Cícia.
0: Olha aí!
1: Não vou falar a idade, não, senão eu vou entregar aqui, né? Mas é isso aí, né, minha amiga?
0: Eu desde já, então. Desde. Parabéns pra você, muita saúde, bênçãos, vitórias, alegrias. Que Papai do Céu te abençoe sempre, sempre, sempre. Liel, há muitas e muitas bênçãos sobre a sua vida. Oi, Celina! Cissa, boa tarde. Celina de Tamoji, boa tarde pra você. Deus abençoe, tá? Um feliz Dia das Mães abençoadinho. Toca qualquer música pra mim. Você vai oferecer? Claro que eu vou oferecer pra todas as mamães, tá? Vou oferecer então, Celina, a campeã, tá? Enquanto isso, a gente curte aquela beiradinha da segunda. Vem curtindo aqui, ó.
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0: tanto. Skanky, a nossa segunda opção. Deixa eu ver quem tá votando. A 2h51. Quem tá votando? Alô, Camila! Sumidinha, hein? Sim, eu quero desejar um feliz Dia das Mães pra todas as mães. Pra minha também. Que linda! E ela tá votando aqui na primeira indicação também. A galerinha gostou da primeirinha, né? Super beijo pra você, pra mames. Poderosa! Quem mais? Quem mais? Fala, Zé Carlos! Olha ele, olha ele! Tá votando. Eita, Zé Carlos! Ótima, ótima, ótima tarde pra você. Tá votando da Cortina Educadora. Tudo de bom, tá bom? É isso aí, obrigada pelo carinho, pela mensagem, achei super linda. Obrigada, obrigada, obrigada pela mensagem, tá? Quem mais também tá votando? Tá votando a segunda, gente. Quem mais tá votando por aqui? Oi, Ale, Alessandra, um beijo pra você também. Feliz Dia das Mães pra você, sua linda. Votando também na primeira indicação. Galerinha tá animadinha, né? Votando aqui na primeira. Bom, é campeã do Zap Hits. Agora pra você conferir, você já sabe quem é campeã. Ofereço pra todo mundo e pra Celina também, que tá aqui curtindo. Né, Celina? Tudo de bom, minha linda? Tudo, tudo de bom. Hora de conferir a grande campeã do Zap Hits, com conveniência, 14 de março.
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Bora que bora que bora, sabadão gostoso é aqui mesmo, com essa de Cissa de Paula, em ZYD 832, canal 272, Educadora Batatais, São Paulo. 102,3. Final de semana, opa, delícia te fazer companhia até às 18, 9 de maio, 30.

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1: Raíssa, rodada.
2: Mari Fernandes.
1: Forró daquele jeito. 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

0: É, parque de diversões. João Bosco e Vinícius, Mari Fernandes, educadora pega super bem. Bom, 3h15, antenadinhos aqui, né? Tudo de bom ter nessa programação. Tudo de bom pra você. Você tá aí, ó, no seu finalzão de semana, tá em casa, já tá relaxando, já tá preparando o finalzão de semana, os doces pra amanhã, pra mamãe, aquele bolo maravilhoso que não pode faltar. Que você tá fazendo aí de bom nesse sabadão? Já tá preparando tudo? Que bom, né? Que bom, né? Tem uma programação incrível pra você. Já mandou aquele recadinho pra mamãe? Manda um recadinho pra mamãe aqui pra ela ouvir. Vai ficar feliz, hein? Daqui a pouquinho eu tô de volta.
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7: Babado chegando, babado chegando. Anitta, né? Era um bate-papo descontraído, fez uma revelação. E a galerinha tá achando que é uma indiretinha pra Virgínia. Será? Anitta surpreendeu os seguidores ao revelar que prefere viajar em voos comerciais porque o custo de um jatinho é muito alto. Segundo ela, para manter esse nível de privacidade o tempo todo, seria necessário trabalhar a vida inteira só para pagar as contas da aeronave. A fala repercutiu e os internautas logo ligaram quem? A Virgínia Fonseca, que só viaja de forma privada. E para a web, isso explica, né, o tanto que a Virgínia trabalha, né, demais. Quer ver? Ou melhor, você quer ouvir a Anitta falando?
8: Consegue de jato para qualquer lugar do mundo, você tem que estar muito rico. E você está muito rico, às vezes você não pode parar de trabalhar. Então você é escravo do trabalho, porque se você parar de trabalhar, você não consegue manter esses luxos da privacidade, porque privacidade custa muito caro. Aí você não vai ter privacidade em lugar nenhum do mundo. Você vai ter que ser muito rico para sempre, então você vai ter que trabalhar muito para sempre, ó.
7: Privacidade custa caro, né, Anitta? Mas aqui, ó, no caso, só para lembrar, a Virgínia, né, ela tem um contrato com a Blazer. Tá, Blaze? Pra divulgar aí apenas os jogos durante a Copa do Mundo, pra fazer uma divulgação, né? Durante os jogos da Copa do Mundo. E ela vai ganhar assim, ó, 40 milhões de reais por apenas 6 meses. É de rir porque eu não sei nem sei quanto que eu ganharia isso na vida. Se é, né? 40 milhões. Uma coisa impressionante, né? Por 6 meses, viu? Você acha que ela tá preocupada com pagar a privacidade? Anitta, ela não tá preocupada, não. Viu? Ela tá pagando alto pela privacidade dela. Eu, hein? Ela paga caro, hein? Fala sério, hein? Privacidade custa caro. Ai, ai, ai, ui, ui. Então dê valor na sua. Enquanto você tá podendo. Educadora pega super bem. Tem mais aqui, uma programação top pra você. 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
10: 3h42, é hora de falar de esportes. 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Bora comigo então ouvir.
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10: No Campeonato Brasileiro da

Série B, a Ponte Preta recebe o Sport em partida válida pela 8ª rodada. O Botafogo de Ribeirão Preto visita o Novo Horizontino. Na 6ª rodada do Brasileirão da Série C, a Ferroviária visita o Volta Redonda. O Ituano recebe o Confiança. E neste sábado tem grande final do Campeonato Paulista da Série A4. A Inter de Bebedouro recebe a Penapolense com a obrigação de vencer. O time de Penápolis fez 2-1 no jogo de ida e agora jogará pelo empate para ficar com o título. A Inter precisa vencer por 2 gols de diferença. Os dois times já estão garantidos na A3 do ano que vem. Próxima educadora nos esportes, segundona, com Alto Posto Irmãos Ribeiro e Machados Multimarcas.

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7: E quem tá aqui nessa tarde de sucessos? Quem tá? A Camila tá por aqui, né, Camila? Ótima tarde pra você. E a Camila tá pedindo uma animadinha, uma animadinha. Pode deixar que a gente capricha pra você. Um super beijo. Sabadão tá nos preparativos. A Maria Aparecida de Franca, essa minha linda. Oi, sua maravilhosa. Feliz e abençoado nosso dia, dia das mamães, hein? É tudo de bom. Que Deus abençoe sempre a sua família, a sua vida, mãe linda, mãe linda. E a programação tá aqui pra todas as mamães curtirem, hein? Educadora, pega bem.

Ui, viajamos, hein? Ao som de Barão Vermelho pro dia nascer feliz. Educadora pega bem, o dia hoje tá feliz, tá gostoso, não tá? O dia tá gostosinho. É o que parece, amanhã vai tá friozinho. Tá marcando uma chuva, não muito forte, mas tá marcando uma chuva pra amanhã. Hoje o dia vai dar uma fechadinha um pouco mais à tarde, mas será que o friozinho vem vindo aí? Aguardemos cenas dos próximos capítulos. E se liga aqui que daqui a pouquinho tem modão. 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
5: Agora sim, tá chegando modão, hein? Aumenta esse som aí. O S de Cissa de Paula em ZYD 832, canal 272, Educadora. Um sábado lindo de bonito pra você, véspera do Dia das Mães, 9 de maio, 30 graus.
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5: Chegou chegando aquela hora que a gente gosta. Chegou chegando a hora de moda. Chegou chegando, hein? Mandalozinho, participa. Já aquela moda linda pra mamãe, já capricha. Porque o nosso MC já vem caprichadinho. Bora começar então? Educadora pega bem.

0: do céu, meu Deus do céu, essa música é linda demais. Vai lá no fundo. Essa música foi indicação da Geralda, essa moda maravilhosa da Geralda, minha amiga, oferecendo para todas as mães do Brasil, do mundo, desejando que Deus proteja as mamães, né? Em especial para a mamãe da dona Geralda, que eu conheci, tão linda, tão mara, viu? Pra vizinha Sebastiana, pra amiga Rosa Anicésio, todas as mães. Ai, que delícia! Que música linda, né? E você, já dedicou música pra sua mãe? Bom, então manda aí seu recadinho pra mamãe, pra gente colocar no ar, vai ficar feliz, hein? Daqui a pouquinho eu tô de volta com muito mais moda e babado, minha gente. Babado? Quer babado? Então tem babado também pra você.
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8: Hora de babado, minha gente. Babado, babado. Babado, babadeira. Ih, esse babado. Gente linda. Bom, Matheus da dupla com o Cauã, né? Terminou o relacionamento com a sua mulher, mas ainda tá rolando polêmica. Ele pega a bênção, foi nas redes, foi pras redes sociais, né? E Matheus da dupla com Cauã decidiu se pronunciar sobre o fim do casamento, com coisa que ele deve alguma explicação pra alguém. Só deu explicação pra sua esposa, meu querido, pras redes sociais, não. Então ele foi nas redes sociais, né, se pronunciar sobre o fim do casamento com Paula Aires. E contou que a relação já vinha passando por desgastes na convivência. Segundo ele, os dois enfrentavam muitos atritos dentro de casa e percebeu que a esposa já não estava feliz no relacionamento. E o cantor revelou que após conversas mais profundas entre o casal, sentiu que precisava contar toda a verdade antes de colocar um ponto final definitivo na relação. Ele afirmou que não queria que Paula carregasse dúvidas sobre as mudanças que vinham acontecendo no casamento. E ele fez um desabafo. Ele admitiu erros, admitiu que recebia

0: mulheres no camarim e também e tudo e sim e tudo, ele admitiu tudo. O sertanejo afirmou que o afastamento da igreja o deixou ainda mais vulnerável diante dessas situações que ele enfrentava, né? O artista também comentou sobre as dificuldades da vida na estrada, do meio artístico, citando o excesso de festinhas, de bebidas, de tentações, de amizades falsas. Apesar disso, reforçou que assume total responsabilidade pelas próprias atitudes. Por fim, Matheus diz que preferiu agir com sinceridade antes do término, pois não conseguia mais carregar tudo aquilo sozinho e queria seguir em frente com a consciência tranquila. Bom, se ele fez isso para a esposa, parabéns para ele. Não há necessidade nas redes sociais, né? As redes sociais, eles não tem nada disso dali, né? Você não tem relacionamento, né? Mas assim, legal se ele falou isso para a esposa dele. Aí tem muita gente falando, ai, como ele foi lindo, como ele foi fofo. Também não vamos tirar a culpa dele, não. Porque ele também não foi lindo. Vamos colocar as coisas no lugar. Lindo ele não foi, porque ele fez arte, né? Na realidade, ele pisou na jaca, né? Na realidade, foi o que ela falou. Ele priorizou tantas coisas, esqueceu de priorizar o casamento. E num ponto, ele realmente tocou num ponto primordial, né? Ele se afastou de Deus. E, gente, se afastar de Deus, você colhe as consequências depois. Aí não adianta ficar chorando, porque você colhe as consequências depois. É, porque quem tem Deus no coração dá aquela segurada, né? Você fala aí, Deus vai te iluminando, vem pra cá, ilumina com gente boa, Senhor. O tempo todo, a comunicação com Deus é essencial, né? Então a pessoa que não trata aí o lado emocional, racional e espiritual, meu querido, você quer o quê? Você quer o quê? Vai dar merda. Vai dar alguma coisa, né? Falei nada, vai dar merda. No meio do caminho vai dar alguma coisa errada. Então, né, você tem que prestar atenção nisso. Que foi legal esse, ele ter admitido, achei muito legal. Mas que ele foi lindo, não, ele sabe o que ele fez, ele tem consciência do que ele fez. Ele tem consciência, não vai tirar. Ele assumiu o que ele fez, não vai tirar o erro que ele fez. Ele fez, ele errou, ele pisou na bola com uma pessoa que tava ali dedicando juntamente com ele. Pisou na bola, não tira o teu erro, não. Você errou, né? Mas foi legal entender e admitir esse erro, foi legal. Tá? Mas o importante é você admitir pra ela, pras pessoas não. A internet, você não deve nada pra internet. Pras pessoas lá fora, você não deve nada. Você deve pra sua esposa. Uma satisfação, um reconhecimento, né? Ou pra sua ex-esposa, né? O importante é começar no segundo passo. Vai resgatar esse relacionamento com Deus. Resgatar, né? Resgatar o seu relacionamento com os filhos. E quem sabe, com o tempo, melhorando as situações, e você consegue resgatar também esse casamento. Porque não vamos afobar, uma coisa de cada vez. Melhorar aí o que você tem pra melhorar, vamos dar uma voltadinha pra trás. Lá vem a chicotada da pessoa, não é? Dá uma voltadinha, umas três casas no jogo, rever o que você fez e depois, com o tempo, ir resgatando, quem sabe, esse relacionamento, né? Porque tão bonito, por que não? Um casamento que a gente achava assim uma coisa extraordinária, tão lindo, tão incrível, né? Então, vamos aos poucos aí, tomara que você consiga aí encontrar o seu caminho. Encontrar o seu caminho e ver, rever de onde que você se perdeu. Porque realmente, o ser humano, quando comete umas coisas dessas, se perdeu. Se perdeu. Se perdeu no meio do caminho, na fé, em tudo, se perdeu. Então volta lá, busca. Busca onde é que você se perdeu pra continuar e dar sequência na sua vida. Falou agora a pessoa aí que gosta de dar uma chicotada, né? Falei.
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0: Eita, e a galerinha tá aqui, ó. Uns comemorando o Dia das Mães, feliz da vida. Um chorando de saudade, gente, a saudade não tem como, né? A saudade não tem como, a saudade dói, a saudade dá aquela balançada no dia de amanhã, de hoje, né? Ah, gente, fala sério, dá uma balançada, rapaz, né? Mas o importante é que a gente tenha em mente isso, né? Que a pessoa, ela só não tá ali presente fisicamente, mas a essência da sua mãe sempre vai estar em você, né? É, o 50% da sua mãe existe em você. Então, o importante é que você lembre as coisas boas, os momentos, as sensações, o que viveram juntos. O importante é a essência estar ali, lembrando do que foi bom. Lembrando que a gente viveu, eu sei que vocês estão passando aí, a galerinha mandando mensagem. Saudade da minha mãe, saudade da minha mãe, saudade da minha mãe. Minha mãe também completaria mais um ano de vida amanhã. Gente do céu! É, gente.

0: A gente balança, mas estamos aí sempre na firmeza. Bom, eu sei que a minha mãe tá muito bem. Tá muito bem, tá com o papai. Então eu sei que ela deve estar lá fazendo café pros anjos. Eu tenho certeza que uma mulher que gostava de fazer café deve estar fazendo café pros anjos, deve estar contando caos lá em cima, tenho certeza. Né? Mas o que resta aqui pra mim? Resta? Nossa, que palavra que eu falei. Não. É, a essência dela tá em mim. As coisas boas que ela fez e que ela me ensinou tá em mim. E ela continua viva em mim. Continua. Então é isso que eu gosto de preservar. Minha mãe vive em mim. Galerinha que tá aqui, mandando alô. Deixa eu ver recadinho. Eita. Oi.
1: Oi, Cícero.
0: Oi.
1: Tudo bem com você?
0: Tudo bem com você.
1: Quem tá falando é a Gorete.
0: Gorete.
1: Você quer pedir... Dá pra você tocar duas músicas pra mim?
0: Duas?
1: Vou oferecer pra Jéssica, minha filha, pro Dia das Mães. E oferecer também pra Laís Helena Martins, pelo Dia das Mães também.
0: Pra
1: eu, de minha cunhada. E pra você, viu? Porque eu sei que você é mãe.
0: Obrigada, viu?
1: E pra todas as mães daí de Batatais.
0: Aê!
1: E pra mim também.
0: Pra você também, dona. Claro.
1: Viu?
0: Deus abençoe
1: feliz
0: sempre.
1: Feliz Dia das Mães pra você e tudo de bom. Que Deus te abençoe você, que você seja muito feliz no teu caminho.
0: Receba,
1: que seja maravilhoso
0: Deus.
1: Pra você.
0: Receba.
1: Você é uma ótima mãe pra
0: obrigada,
1: dos
0: viu?
1: Seus filhos, tá?
0: Obrigada.
1: Tudo de bom pra você. Um beijo, um abraço.
0: Beijo.
1: Agora é legal, brother.
0: Eita! Minha linda amiga.
1: Olha aquela música da Ana Castelo. Como é que chama? Como é que chama aquela música, né?
0: Como é que chama aí, gente?
1: Ana Castelo.
0: Ajuda aí, gente.
1: Zé Felipe.
0: Ah, tá. Entendi.
1: E a outra é...
0: Ajuda aí, gente, que tá aí na festa.
1: Zé Felipe também. Ana Castelo e Zé Felipe.
0: Ana Castelo e Zé Felipe, tá bom?
1: Como é que chama lá?
0: Tranquilo aqui que a gente já achou. Um abração pra vocês aí. A Maria Aparecida falou que tá com saudade de mamãe, melhor do mundo, Cecília, mamãe Cecília, oh meu Deus, segura coração, né? Quem também
2: boa
0: tá aqui?
2: Boa tarde, isso aqui é tarde. Maria Rosa.
0: Maria Rosa.
2: É, Montes de Sião, Zé Baqueiro, oferecer para todas as mães de Batatais, principalmente para minhas cunhadas, para minhas irmãs, Maria Rosa, para todas as mães aqui de Batatais, Antônio Romagnoli.
0: Aí.
2: Montes de Sião. Pra Dona Maria, pra Rosa, pra Kika, pra Ivoneira. Oferecer pra Maria Auxiliadora, pra Gilaine, pra Luzia, pra Eliana, pra Alessandra.
0: Um abração pra você, minha linda. Quem também tá aqui curtindo é a Gi. A Gi, aqui viajando e ouvindo você. Que delícia! Onde é que você tá viajando, gata? Conta pra gente, que tudo! E bora curtir no som da educadora, então. Aqui, pega bem.

Cara dura e a blusa vermelha. Educadora pega bem. Só tem modão caprichado, hein? Só tem modão. Daqui a pouquinho eu tô de volta com muito mais pra você. Segura aí.

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Ai, pelo amor de Deus, a gente precisa ouvir essa música tomando água, porque olha, coisa mais linda do mundo! Coisa mais linda do mundo essa música, moda linda, linda, linda. E claro, homenagem, homenagem atrás de homenagem de mamãe. Daqui a pouquinho eu tô de volta com mais...

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0: Na melhor sintonia, eu vou com você. Cissa de Paula, em ZYD 832, canal 272, Educadora Batatais, São Paulo, bora que bora. Em festa, 9 de maio, 30 graus.

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0: Ô, delícia, Chico Rei, Paraná, você não sabe amar. 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
6: Tô com você nesse sabadão. E que coisa linda, galerinha linda de bonita, tá aqui, ó. Todo mundo querendo, gente. Mandar um alô pra mamãe, mandar um beijo pra mamãe. Ô, meu Deus. Gente, que coisa linda, meu Deus do céu. Gente. Deixa eu mandar. A Edna, deixa eu deixar um beijo aqui pra Edna. Tá querendo uma música especial pra mãe dela. Silvana, um beijo. Também tá aqui na sintonia. Uma dedicação especial pra todas as mamães. Ai, que tudo, hein? Olha isso. Quem mais tá aqui também? A Márcia tá aqui, dedicando também para todas as mamães do Brasil. Muita luz, muita paz. A galerinha tá animadinha aqui para dedicar música pro Dia das Mães. Quem mais tá aqui? Reginaldo. Cissa toca um modão oferecendo para todas as mães. Mãe amorosa. Tá aqui nesse bloco também, viu? Eita, e viva as mamães! 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

0: Marília. Educadora pega bem, Marília. Marília pega bem, né? 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

0: podia faltar essa moda, né? Deixa eu mandar um alô aqui. Boa tarde, Cissa. Gabriela, Fazenda Três Marias. Final de semana pra você, feliz Dia das Mães, pra todas as mamães do Brasil também. Aí, ó, não achei a sua música, mas preparei uma top. Um beijo pra você. Pra Dani também, tá aqui na sintonia. Alô, Dani! Andréia Rita, olha aí, Andréia, tudo bem? Ótima tarde pra você. Bom, gente, agora 10 minutinhos para as 18 horas. Eu quero fechar aí o nosso MC com uma mensagem especial, especial, especial pro Dia das Mães, ok? Então aumenta esse volume.
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0: Antes da gente fechar, né? 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Uma mensagem mais que especial para elas, né? Porque elas são incríveis. Ei, mãe! O amor de mãe, ele tem algo muito parecido com o amor de Deus. É um amor que não desiste fácil, que continua, mesmo quando cansa. Amor que luta. Amor que batalha, que vai junto, que sente tudo, que sofre junto. É um amor que muitas vezes chora escondido, porque quer ver o filho bem. Um amor que muitas vezes se segura, porque às vezes ficou no cantinho, ficou de terceira, quarta, quinta opção. Amor que não mede esforço, que não faz mais do que pode. E ainda assim acha que podia fazer mais e mais e mais. E tem algo muito bonito nisso tudo. É um amor que acolhe, que acalma, que cura também. Só de estar por perto já cura. Já traz aquele abraço de paz que não se explica, só se sente. Por isso, se você tem sua mãe por perto, valorize. Fale, abrace, esteja presente. Porque a falta de uma mãe é um vazio que nada, nada no mundo preenche. Hoje também é dia de reconhecer esse amor tão forte, tão humano e tão divino ao mesmo tempo. O amor de mãe, ele é incrível. Então, abraça a mamãe com muito carinho, com muito amor, com muito, muito tempo. Aproveita o tempo que você tem com a sua mãe, porque é um momento memorável e aproveita que ela tá do seu ladinho, porque vai existir um momento que você vai buscar esse abraço e esse abraço não te encontra mais. Amados, um beijo enorme. Fica com Deus. Segundona, a gente se fala mais. Feliz Dia das Mães para todas as mamães, para todas as mamães batalhadoras, guerreiras, vencedoras, que com um amor incrível faz toda a diferença na vida dos seus filhos. Beijo, gente! Bem-vindo, João Luiz, aí no Boteco. Tchau, tchau!

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4: Oi, gente.

0: 6:02.
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0: Sim, sim, Salavim, boa noite. ZYD832, canal 272, Educadora FM, Batatais, São Paulo, 24 horas no ar com você. Sou eu.

0: 6:12, boa noite.
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0: 6h16, começamos com o João Neto e o Frederico. Guto e Nando, recordamos 2005, hein? Flashback, mais de 20 anos. Zé Neto e Cristiano, Dubai. Zezé de Camargo, 35 latas. Alô, Diegão, boa noite. Chegamos em sabadão, tem botecão aí.
1: Ah, quem tá aí? É. Olha ele aí, ó.
0: Olha o Diegão na sintonia, Zé Paulo, Ribeirão Preto, Jardim Antártica. Boa noite.

98 6 102 3. Não tem pra ninguém. É o Boteco, meu. E o Zap Hits vem aí, tem duas opções pra fechar as edições de toda a semaninha. Com você, comigo, com a Cicinha, com o Rodolfinho, com o Tiagola. Cicinha voltou de férias, né? Então vamos lá. Já já vamos trazer a quarta e última edição de hoje e da semana toda. É o Zap Hits na Hora do Boteco. 6h18, Patrícia, bem-vinda. Ótima noite, super fim de semana. Sempre 47 anos.

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2: Primeira música 1. Zé Roberto, boa noite, bem-vindo. João Bosco, Vinícius, Maiara e Maraísa. Lá da Adriana, né?
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0: foi na primeira aqui, ó. Tá curtindo, tomando uma de leves. Tá no Riachuelo com a gente. Calma, vamos ouvir a segunda. Chamou os ministros Maiara e Maraísa, fim de noite.
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0: Essa foi a primeira. E a segunda, quem vem?
2: Música 2.
0: Matheus e Cauã.

Matheus e Cauana, sua noitinha pra fechar bacana. As duas opções estão aí no páreo. Já já vamos conhecer a campeã inteirinha. Enquanto isso, a Simoninha da Guarda Graça. Não é, Mendes? 6h23, boa noite, super sabadão pra você que nos acompanha.

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João Bosco e Vinícius, Maiara e Maraísa, campeando o nosso último duelo do dia pra você. Voltamos com mais Rap Hit, sabe quando? Com o Rodolfito Mosquiar, na segunda-feira, lá no seu Bom Dia, 7h20, se não me engano. Sim. Depois, Tiagão, rola mais uma edição. Assistinha também na tarde de sucessos. E comigo pra fechar por aqui, sempre no Boteco, às 6h15. E cabe o seu som também, 99986-1023. Você ligado com a gente, participando, mandando a sua moda. Tá pensando em fazer um churrasco aí? Hein? Ou vai comer um lanchinho, vai viajar. Pessoal nas estradas também com a gente aí, passando por Batatais, nos curtindo. Você pelo aplicativo, pelo site, que tem uma noite maravilhosa, repleta de boas energias. Muita comilança, e se for beber, não dirija. E se dirigir, não beba. Aí fica a junção perfeita, viu? Muito cuidado aí, responsabilidade.

0: Né? Oi, Kelly, boa noite, tá com a gente também, bem-vinda, viu? Obrigadão pelo carinho, pela audiência. Ah, quer discutir o João Pedro Cristiano de Ribeirão City? Vida Cigana, daqui a pouquinho no próximo bloco, vamos preparar pra você a primeirinha aí, viu? 99986-1023. Leandro, boa noite, ótimo fim de semana. Celina, bem-vinda, boa noite, também tá com a gente na audiência. Bernadette Tamogi, tá aí, boa noitinha pra você, pra Lana, pra família toda aí, todos de Tamogi, sempre dando o ar da graça e a audiência gigantesca com a gente aqui, com os profissionais comunicadores da Edu. Daqui a pouquinho eu volto com o som dela e muito mais. Você participa, interage aí, manda a sua moda, aquela sofrência, o seu passado. Você toma conta da programação da Educadora de hoje, sabadão, a hora do boteco é toda tua.
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0: Grande Dalvan por aqui no seu botecão. Henrique Juliano, Última Saudade, Jean Giovanni. Também single novo, aí regravação do DVD. É, audiovisual, não é mais DVD, é audiovisual. Lá em Goiânia com o Bruno Marrone no feat. Fábio de Mel, claro. Compositores, o Bruno e o Felipe. 24 horas de amor, Mato Grosso e Matias, de Zé Fortuna e Carlos César. Começamos com João Pedro Cristiano, Vida Cigana. Boa noite você que nos dá o ar da alegria, da sua audiência, sua companhia nesta noite de sábado. Está aqui ao seu lado, coladinho, a Hora do Boteco, fazendo a diferença. Você armando aí a churrasqueira, recebendo a parentada em casa, ou no rolê pela cidade, onde você tá, me conte aí, pede o seu som também, aproveite e faz parte da trilha sonora da sua noite.
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1: Sete e quatro, boa noite. Educadora. Seguimos, prosseguimos a sua noite sertanejeira até as 22, YD832, canal 272, Educadora FM, Batatais, interior de São Paulo. Sou eu, João Luiz, por aqui, a sua cola musical. Chegamos juntos. 102,3. Que tal você participar, mandar o seu som também, deixar a noite mais totosa, cheia de clima? É outono e o frio vem aí. Será que vai cair a temperatura mesmo, hein? 25 graus aí nesse momento, 26. Vamos saber se vai cair amanhã, domingão. Dizem que vai chegar nos 22, né? Na máxima.

0: quê? 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
0: É, bebê. Pandica de Gilmar.
3: Mais uma vez.
0: Mais uma vez.

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1: Ah, Rio Negro Solimões, essa sua noitinha no Botecão, pegando muito bem. Regina curtiu aí, hein? Ô, oh, Rio Negro Solimões. Manda aí, Carol Gilmar, o Lilo Ruf, começamos com Bruno Marrone, no seu sabadão, a hora do Boteco. Daqui a pouco volta mais. Com mais e você?
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0: Castela minha herança. Oi, Betinha, boa noite. Ó, excelente fim de semana pra você.
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0: Laís, boa noite também, ótimo sabadão. Oi, Elaine, bem-vinda, Elaine. Super fim de semana, um sabadão abençoado pra você e pra família toda, hein? Rádio 93, ela quer curtir em alto volume. Só se for aqui. E agora?
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0: Christian Ralph.

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Santiago, Zezé e Luciano, pra não lembrar de mim. 12 pras 8 na sua noite de sabadão, finalzão de semana. Oi, Regina. Boa noite, bem-vinda. Companhia ideal aqui no seu botecão.

0: novo. Agora esse navio que saiu aí da Argentina foi parar na Suíça, teve pessoa morta, doente também. Mas vamos falar um pouquinho sobre o hantavírus. E segundo o Ministério da Saúde, não representa risco para o Brasil. Vamos saber, né? É, pode ser com a pandemia não. Outra vez também não apresentava e o mundo virou em colapso. O ministro da Saúde informou, o Ministério da Saúde informou nesta última sexta que os casos de passageiros com hantavírus em um navio que circulou na América do Sul não representa risco direto para o Brasil até o momento. Segundo a pasta, não há registro do genótipo Andes no Brasil, variante relacionada ao episódio raro de transmissão entre pessoas registradas na Argentina e também no Chile, o que está em circulação no navio. Até no dia 8 de maio, ontem, a OMS confirmou 6 casos, incluindo 3 mortes. E até o momento, o Brasil identificou 9 genotipos também do Orta, hantavírus, em roedores silvestres e nenhuma transmissão entre pessoas. O Ministério ainda destaca que, conforme a avaliação mais recente da OMS, o surto está sendo investigado e o risco global de disseminação do vírus continua baixo. Boa noite, daqui a pouquinho eu volto com a música da Lala, né, Laís? Noitinha, noitinha, my friends.
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0: aí, Laís, seu Bruno Marrone, 2001 em acústico, pegou muito esse acústico ainda, hein? Pra fechar nossa segunda parte de hoje do Botecão, que já já tem muito mais. Oi, Sandra!
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0: Terça-feira. Boa noite, você que nos acompanha. É sabadão, fim de semana, dia 9 de maio, ZYD832, canal 272. 102,3. Ao vivo, como sempre, aqui na Bate Caverna, Centro Rádio TV, Alto da Vila Cruzeiro, eu, João Luiz. Faço a festa musical pra você. Com aquela pitadinha do seu dedo no zap zap, igual o da Sandra Márcia, a Luzaça, o pessoal do Mutirão.
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0: Não é, Sandra? Boa noite, ótimo fim de semana. Gustavo Lima, 8 e 2.

0: Educadora, boa noite, 8:11.
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Milionário, e o José Rico, quem disse que eu esqueci? 8h19 na sua noitinha, pegando muito bem, iniciamos a hora 8 pra você no boteco. Jorge Henrique Rodrigo, de Copo em Copo, Guilherme Benuto, Gregory e o Gabriel, Flashback, tocou demais 2015, essa é Zé Henrique e o Gabriel por aqui também. E o Retrovisor, lá pra Sandra, pro pessoal do Mutirão com a gente na audiência no Botecão. O seu fim de semana, não é verdade? Boa noite a você que tá curtindo a gente, no sítio, na fazenda, na área de lazer. Fala, tá curtindo? O Neymar curtiu aí o Cico. E ainda fechou o espetáculo pra família e teve dancinha. O Ney aproveitou a última sexta-feira ontem para um programa de família. O atacante do Santos reservou uma sessão do circo e acompanhou o espetáculo ao lado de Bruno Biancardi e das filhas Amávia e também a Mel. Em registros publicados na rede social, é possível ver a chegada da família de Neymar ao circo, assim como a presença de William Arão, companheiro do atacante aí do Santos. Nas primeiras fileiras, o camisa 10 santista apareceu com a filha mais velha no colo. Em um dos momentos da apresentação, ele também foi chamado no palco aí e participou da atração. Inclusive, a presença do jogador atraiu torcedores nos arredores do circo, localizado em Santos. Na saída, Neymar ainda parou para posar para fotos com os fãs. O momento de descontração aconteceu 2 semanas antes da convocação final da Copa. Já, Ancelotti vai convocar aí. Neymar também é pai de Davi Luca, já de 14 anos, fruto do antigo relacionamento com a Carol Dantas, e de Helena, de 1 ano, filha da Amanda Kimberly. Eu vi um vídeo do Davi Luca aí, não puxou o pai não, viu?

0: pode dizer que é um perna de pau de verdade. Não puxou. Zé Neto e Cristiano, 8h21, boa noite.
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0: inclusive aqui na sua primeiríssima, Cristiano Araújo, 17 Camargo junto, Simoninha Mendes.
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0: Pega bem e faz bem no seu sábado à noite. Henrique e Juliano, depois do susto, o helicóptero, tá tudo programado. Tudo de bem.

0: Fechamos a hora 8, Alan e Ladinho, na sua noite. No Botecão. Daqui a pouquinho vamos retornar com as últimas, a última hora pra você desse sábado.
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pronto, boa noite, pessoal. Chegamos na última parte do seu Botecão deste sábado, dia 9 de maio. ZYD832, canal 272, Educador FM, Batatá em São Paulo. Tô contigo, João Luiz, por aqui no Mickey, até às 10. 102,3. Fazendo a festa musical no seu rádio, aquela playlist sertanejinha que pega bem no seu sabadão também. 47.